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0: Cafet. Beyoncé, estás na Cidade FM, são 7 da manhã.
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0: Segunda-feira, 20 de julho de 2026. Eu sou Arturo Simões, comigo Pedro Góias e Joana Miranda. Este é o Corda.

0: Hey, buenos días.
1: Buenos días. De todo esto, ¿no?
2: Buenos días. Ahora habemos que hablar en español.
1: En español, por supuesto.
2: Son los reyes del mundo.
1: Del mundo, por supuesto que sí.
0: El rey.
1: Ya lo sabes.
2: Ahora nos ha invadido y tenemos que hablar así.
1: Nos ha invadido.
2: Invadido.
1: Meus caros, ¿cómo estamos?
3: Muito bem.
1: Pedro,
3: foi muito fixe, olha, gostei muito.
2: Pedro,
3: grande fim de semana. Fiz anos ontem, a minha mãe faz anos hoje. Houve Fórmula 1, houve Mundial. Foi nice.
2: Tive
3: um bom fim de semana. Tive um fim de semana, bué Pedro.
1: Sempre Pedro.
2: Bué
3: Pedrónico. Tive muita sorte. E o meu piloto favorito ganhou, portanto.
2: Quem era?
1: O Antonelli?
3: O Kimi Antonelli. Foi tudo fixe.
1: Uma grande vitória para pessoas que nasceram depois de 2004, não é?
3: Exatamente, sim. O Yamal ganhou também.
2: Eu sinto que o Pedro, tipo, a mãe dele, quando ele nasceu, deve ter encontrado, sei lá, um golden ticket num chocolate qualquer.
1: Uma coisa qualquer, sem dúvida.
2: E o Pedro foi abençoado com.
3: Tipo, a minha mãe paga para as coisas me correrem bem.
1: Eu sei que
3: a minha mãe pagou à FIFA para eu poder dar feliz hoje.
1: Sim. Eu sei que estes é que estavam alinhados, mas o teu fim de semana foi bom. Joana, levaste uma tareia e estiveste numa maca desde sexta.
2: Sim, sexta-feira fui fazer o Aerox. Olha, curti.
3: Tá. O que é curtir? Dá-me.
2: Olha, gostei. Acho mesmo que se vocês treinarem, pá, nós vamos divertir-nos muito.
1: Mas dá para fazer uma equipa de três?
2: Estou um bocado cansada e ia dizer, vamos nos divertir muito bem. Dá para fazer uma equipa de 3, dá para fazer uma equipa de 4, dá para fazer uma equipa de 2.
1: Bora.
2: Mas eu acho que vocês deviam fazer os dois. E eu fazia, por exemplo, com
1: a produtora Margarida.
2: A produtora Margarida.
1: Ok.
2: Porque.
1: Eu acho que como ela não teve qualquer.
3: A Margarida nunca quis.
2: Margarida gosta de treinar, ela está toda fibrada. Eu acho que porque o meu problema foi fazer pesos de homem.
1: Depois
2: que eu estou aqui toda partida, não é?
1: Eu completamente chorei.
2: E eles dizem que é 8 km, mas eu acho que corri 10, mas pronto, é o que é.
1: Eu acho que isto está mal contado, senhor árbitro. Senhor Aerox. Ora bem.
3: Bom, mas 8 km é imenso.
2: Foi bom, 8 km refasado com. Treinos de força.
3: Aí é bem.
1: Não, é uma tareia constante.
3: É tareia.
1: Eles não querem tudo antes.
2: Remos,
3: empurrar
2: um trenó de 150 kg, puxar uma corda com 150 kg, fazer lanches com 20 kg às costas, enfim.
1: Basicamente, é um dia com os marines, não é?
3: É?
2: Um dia com os Navy Seals.
1: Divertido.
2: E tu, Arturo, o teu fim de semana foi bom?
1: Fui à Lourinhã. Fui à praia.
2: Ai, vivi a vida tipo.
1: O quê? Coitadinho, porquê?
2: Sempre que estavas a tentar descansar, estava uma pessoa com um tambor à tua frente.
1: Epá, eu não. Sim, eu daqui a pouco falo sobre isso, porque é mesmo absurdo.
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1: Eu fui perseguido por um homem com uma tuba. Mas quando eu digo que a Lourinhã parece. Epá, parece uma vila de uma série da Disney, não estou mesmo a gozar. Bem. É o Acorda Contigo até às 11. Para já, ao som de Lorne Johnny com o Plutónio. 25 de Abril. Bom dia.

0: Ray, Where's My Husband? Estás na Cidade FM, bom dia, este é o Acorda. Ainda 7, onde andas? 911-911-908, WhatsApp da Cidade FM.
1: Bom dia!
2: Hoje quem tiver cá é líder, pá.
0: Ah, não, completamente, sim, sim, sim. Está tímido aqui o nosso WhatsApp, enquanto a malta se junta. Só explicar um bocadinho melhor, sim, Joana?
1: Eu reparei que sempre que há um jogo assim mais importante, é difícil me apanhar um TVDE para o trabalho.
0: Achas que é uma coincidência?
1: Não, não parece. Acho que...
2: Ah, faz sentido.
0: Já. Yeah.
1: Ficam todas a dormir, portanto, realmente quem já estiver a trabalhar, o seu grande reizinho ou rainha.
0: Absolutamente, e é para isso que serve o momento. Aliás, é para isso que celebramos o ganho das 7, não é? Não só és bom, porque estás aqui, és melhor que os outros.
1: Yeah.
0: Agora lá está, para falar rapidamente do pesadelo que foi o meu fim de semana. Depois de uma semana de tareia, não é? Que nós apanhamos todos os dias aqui na rádio. Eu pensei, olha, se acho mais, vou-me abrigar na Lourinhã.
2: Na Terra-mãe.
1: Vou para o Ninho.
0: Na Terra-mãe, vou para o Ninho. É para sossegar um bocado também. Lifestyle mais lentinho, mais calmo. Uhum. Ao pé da praia, e tranquilo. Ok, primeira manhã, acordo assim um bocadinho abananado. Apareço no café para tomar aquele cafezinho da manhã. Aquele cafezinho, ouve-se os passarinhos, mas aquele dia está a nascer. Sim, aquela torradinha mesmo.
2: Não consigo imaginar nada melhor.
0: Se eles tiveram a reformular ali o café, que ele está mesmo bom. Estou no sofá e de repente começa a ouvir isto. Aliás, primeiro começa a ver soldados franceses do século XVIII a entrar no café.
1: Isto é uma guerra.
0: Começa a ver, eles vão tentar. É a quarta invasão.
2: Eles chegaram boa tarde.
0: Pá, e começa a tocar isto, mas mesmo alto ao meu lado. Malta, são 9 da manhã. E eu, ok, pá, se calhar é só isto. Ok. É que a música nem sequer tem a ver. Eu, ok, pode ser que.
1: É música escocesa.
0: Pode ser que seja só isto.
2: Estás no castelo de Castro Marim, na Vara Medieval.
0: Pode ser que acalme. A música acaba e eu, pronto, é um soundcheck qualquer, está tudo bem. E começa a tocar isto.
1: Ah, pá, isto é de chato.
0: Malta, esta música tem canhões.
2: Pois tem.
0: E eu penso, ok, pá, isto não vai valer a pena. Se calhar vamos para a praia, não é? Se calhar na praia vou conseguir algum sossego. Claro. Estou na praia, opá, lá está, novamente. Tipo, a praia estava calma até, não sei o que é que se passou, mas não estava assim tanta gente contigo. O ambiente estava calmo e de repente, malta, se alguém esteve no Baleal este fim de semana, por favor, diga-me o que é que se passou, que eu começo a ver um grupo gigante, um exército de laranja a tocar isto. Já. Yeah. Malta, isto parece que há distância, mas era mesmo em cima de mim.
2: Pá, olha, Arthur, agora descobri que fomos nós que pagámos para andar em cima de trás.
0: Pá, só pode! Só
2: é
0: pode!
2: Que parece,
0: o que
2: parece!
0: O que é que aconteceu? O que é que se passa?
1: Não, isto é bem uma prank do Jackass.
0: Não, absolutamente.
2: Bem,
1: completamente.
2: Dia Nacional do Tambor na Lourinhã.
0: Porquê? Eles inventam sempre alguma coisa.
1: Isto é meio Lace Murphy, se precisas descansar, está um tambor à tua espera.
0: Yeah. Pá, nunca tinha acontecido antes. Eu não sei, enfim, pronto. Agora, se valeu a pena ontem ficar acordado até tarde, entre aspas, para ver o jogo?
1: Não.
2: Ah, valeu, foi giro.
1: Oh, Pedro,
2: ganhou bem, ganhou a Espanha.
1: Mas tu não podes dar opiniões quando nós estamos a falar de cansaço.
2: Ah, não, cansaço,
1: não
2: pronto,
1: podes.
2: Isso
1: tu
2: é normal.
1: Tu nunca vais estar cansado na vida, tu és uma pilha duracel.
2: Mas vale sempre a pena ver.
1: Não,
2: claro, ganhar,
1: sim. Não valeu muito.
0: Olha, ainda bem que eu ignorei o aborrecido, previsível, fraco França-Inglaterra, que acabou num 6-4. E escolhi ver o explosivo, emocionante.
2: Foi Inglaterra,
1: ganhou. Ah, boa!
2: Yeah. Pronto, Bellingham marcou um golo, Joana. Bem, um golo. Bellingham.
0: Teu namorado.
1: Não, mas como é que era o golo?
2: Ah, ele podia ter rematado logo. Imagina, tinha pá aí 5 gajos à frente e podia ter logo rematado e escolheu o fim da luz a todos.
0: Yeah, e depois ele tirou a camisola, não é?
1: E olhou um gatinho.
2: Olha, não, mas, ele olhou para a câmera e fez um Jota.
0: Acho que ele fez o vosso gesto.
1: O vosso gesto.
0: Sim.
1: A nossa música do nosso casamento.
0: Pronto, decidi não ver esse jogo. E em vez disso, escolher o explosivo, emocionante e super acelerado 1-0 desta grande final.
1: Eu achei, nestas que tu vês que a FIFA compra tudo. A Espanha já tinha.
0: Entre aspas,
1: alegadamente. A Espanha já tinha ganho e eles. Ah, não, olha, estava lá mais meia hora para ver se isto é mesmo verdade.
0: Estão tão parvos, não é? Ah, pá, mesmo escusado.
1: Olha, isso está a ser machista.

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3: Bom dia, malta, bora lá mais uma semana. Bom dia, Érico. Ficou provado que vocês não têm nenhuma maldição, pois Espanha não perdeu.
4: Exatamente, é verdade,
5: não, pensei nisso ontem.
3: Só perderam todas as outras seleções, nós apoiámos até à final, mas...
6: Também só podia ganhar uma, portanto.
3: Não, é verdade. Bom dia, gang. Boa segunda para todos. Vamos lá começar mais uma semana. Tem mesmo de ser, tem mesmo de ser. Vamos a isso. Bom dia, meus queridos. Espanha ganha um Mundial. Por acaso, os nossos espanhóis estão muito silenciosos também.
4: Tiveram a festejar.
3: Pois é, hoje não os vamos apanhar, não é? Até às 11.
6: Nunca. Até às 11. Amanhã às 11 é possível que eles comecem a voltar.
4: A maior parte deles devem ter tirado o dia de folga hoje.
3: Claro. Sim, temos meio espanhol amanhã, não é? Sim.
4: Bem, se nós tivéssemos ganho o Mundial, eu acho que estávamos em... Eu acho que... Não sei o que é.
3: Era a semana toda.
6: Eu avisei o nosso diretor que não vinha trabalhar até quarta.
4: Se ganhássemos.
6: E depois se eu quisesse despedir-me. ele fazia como quisesse. Logo vimos.
3: Eduardo, bom dia.
7: Queridos, que sono. Nossa, que violência.
4: Ai,
3: já percebo tão bem.
7: Ai, que eu tenho que trabalhar, mas estou com uma... Ai, Jesus.
3: Ninguém está a ter uma manhã mais
7: difícil. Bom trabalho para vocês. Vou já tomar um café duplo.
3: Triplo.
7: Para ver se acordo, que hoje não está fácil.
4: Eduarda.
7: Não está fácil.
3: Já reparei, mulher.
7: Comecei logo de madrugada a ter trabalhos difíceis, a tentar sintonizar a cidade no meu carro. Ah, não sei, mas ele hoje só pode estar possuído também.
6: Eu adoro-a.
7: Beijo.

0: Malta, os bombos vieram atrás de mim até para a rádio. Eles estão aqui também.
1: Hã?
0: Os bombos que me perseguiram pela praia fora.
2: Não acredito.
1: Não, isto aqui. Ande, como assim? Como é que é possível?
0: Bom dia, diz o Edgar. Eu espero que estejam todos bem. Eu sou o Edgar Ivo. Pertence à grupeta e contribui também para o teu desassossego na praia.
2: Obrigado,
0: Edgar.
2: O que vocês estão a fazer?
0: Já. Eu não precisava descansar nem nada. Aquele grupo de bombos enorme, Laranjinhas, são os Batuco Oeste. Foram com a grupeta, um grupo de carnaval de Torres Vedras, animar a taberna do Ganhão.
1: Olha, carnaval.
0: Bem, que excelente spot. E as pessoas que estavam na praia do Baleal. E depois fomos para o Carnaval de Verão de Peniche. Uma boa continuação do programa. Abraço e beijinhos. Um grande abraço, Edgar. Carnaval de. Sim, carnaval para. Ok, Verão. Então é isso.
2: Ok.
0: Ok, pronto. E por acaso coincidiu também com. Lá está, a invasão francesa. A batalha do Vimeiro.
1: Mas okay. Estão a invadir o WhatsApp. Pessoas do. Pessoal que estavam a mandar aquele emoji do tambor.
0: Ah, não. Não, mas é o que falta também. 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
0: 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Richie Campbell com Plutónio, será vi? 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

0: A Good You, Ariana Grande, estás na Cidade FM. Bom dia, este é o Acorda. Eu sou o Arthur Simões, comigo Pedro Gaia, Joana Miranda e agora Ruben Mateus.
1: Bom dia. Mas antes de começarmos, tenho que falar convosco.
0: O que é que se passa?
1: Na passada semana esteve aqui a Mariana Serrano, não é? Nossa estimada colega, talentosíssima, que agora está de férias e bem merecidas.
0: Sim.
1: Está de férias na Trafaria, como toda a gente sabe. Mas esteve cá a Mariana. E vocês entregaram à Mariana, e eu sei que isto é verdade, porque eu vi um M.
2: Ah, gigante, sim.
1: Em cartão.
0: É verdade.
1: Para que ela pudesse levar para casa.
2: Para casa.
1: E ficasse com ele no quarto.
2: Claro.
1: Não é?
2: Sim.
1: Uma recordação, uma memória da estima que vocês têm pela Mariana Serrano.
0: Exatamente. Okay?
1: Eis que Mariana Serrano vai de férias para a Trafaria e eu venho fazer esta semana, enquanto ela está de férias, volto a referir na Trafaria. E o que é que sucede? Entro aqui e o que é que eu espero ver? Um R em cartão.
3: Ruben, nós não vamos à Renascença, desculpa. Isso não vai acontecer.
1: A buraca não é longe daqui, isso não é desculpa.
3: Isso não vai acontecer.
1: A buraca não é longe daqui, isso não é desculpa.
0: Não pode ser, Ruben.
1: E eu chego aqui e não há nenhum R.
0: Vamos.
2: Um dia, não prometemos, mas quem sabe um dia.
1: O que me faz pensar e até afirmar que não tem estima por mim.
0: Nós vamos falar com o nosso
1: gostam do meu profissionalismo.
0: Departamento de Letras e de roubo.
1: Fale com a Casa da Moeda, com o Banco de Portugal, fale com a Papelaria Fernandes, passa a publicidade, fale com quem quiserem, mas eu gostaria de ter aqui o meu R.
0: Vamos ver o que vamos arranjar. Ok. Há de haver um R, Ruben.
1: Há um R por aí. Bom, já desabafei, já me sinto mais tranquilo, pleno, grato. Hashtag blessed. Bom, seguimos. A saga dos exames nacionais, quem sabe, dará um dia para uma série. Para já, hoje, dá para começar as candidaturas ao ensino superior. A primeira fase arranca esta segunda-feira para quem teve a nota de que precisava nos exames. Quem acha que a nota deveria ser mais alta pode pedir a revisão da prova. O resultado dessa revisão é sabido a 7 de agosto. Outra opção, eu não quero que te falte nada, vais com a informação toda, é ir à segunda fase dos exames. Segunda fase que arranca amanhã. As inscrições têm de acontecer hoje para essa segunda fase de exames. Pronto, e dos exames para já é o que temos então. Mais novidades nos próximos dias, nas próximas horas, nas próximas... Enfim, sagas. O que temos também é futebol. Acabou, c'est fini. Diante, tudo isto para dizer que o Mundial se foi e a campeão do mundo é a Espanha. Ontem na final, vitória por 1-0 frente à Argentina. O jogo foi prolongamento, ou seja, já acabou bem tarde para as pessoas que, como nós, acordam demasiado cedo. O gol foi marcado por Fernando Torres em 18 anos. Atenção, vejam bem este currículo que deixaria qualquer perfil do LinkedIn orgulhoso. Em 18 anos, Espanha já venceu 3 europeus e 2 mundiais. E esta foi a final mais cara da história, quando falamos de mundiais de futebol. Existiram bilhetes que nos sites de revendas chegaram a estar próximos dos 60 mil euros. 60 mil euros por um simples bilhete. E mais, quem quiser o bilhete em papel terá de o pedir à FIFA e pagar mais 20 euros. Deverá ser a taxa do papel, quem sabe. E a que se junta uma outra taxa de 1 euro, caso queira o nome nesse bilhete.
0: Que escândalo.
1: Meus amigos, eu não quero pagar 20 euros para ter aqui o meu R.
0: Pá, olha, se amanhã por acaso apareces na rádio e deres de caras com a rádio comercial, ok? Podemos ou podemos não ter sido nós. Ok, Ruben?
1: Pronto, fico à espera.
0: Até já.
1: Até já.
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0: Já te segui. Pedro Sampaio, estás na Cidade FM. Bom dia, este é o Acorda. Eu sou o Artur Simões, comigo Pedro Góias e Joana Miranda. Sim, Joana?
1: Não há nada mais satisfatório do que ver alguém a dançar bem o jet ski.
2: Obrigado, Joana. Não sei se era para mim ou não, mas eu
1: olha,
2: eu
1: não, lembrei-me de um TikTok que eu vi de uma miúda a dançar o jet ski mesmo bem e fiquei... É viciante ver alguém
0: a sério?
1: O chicote... Ia fazer o jet ski, o...
2: Uou! Não é nada tão bom como ver alguém a dançar uma dança que sabe mesmo dançar.
1: Como todas as artes, na realidade.
0: O Acorda a concluir que a dança é uma arte.
2: Muito fixe de ver.
1: Muito fixe.
0: Ora bem... Tu ouviste o Ruben, há bocado, os preços para a final deste Mundial não eram amigáveis?
2: Não eram.
0: 1750 euros, mais ou menos, a categoria standard. Alguns cerca de 5.800 euros. Alguns bilhetes premium chegaram a cerca de 28 mil euros. E dias antes da final havia até bilhetes anunciados entre aproximadamente a 6 mil a 34 mil euros. Nos principais sites de revenda. Uma loucura. Para nós.
2: É tanto.
0: Outras pessoas talvez diriam: olha, sim senhora, já sabes mais, é a final de um Mundial. Uhum. Talvez a última dança do Messi. Se calhar é a minha equipa, se calhar sou espanhol, se calhar quero ver a minha equipa a ganhar. E assim senhora, estou confortável a desembolsar 8 mil euros por um bilhete.
2: Olha, eu no meu início de carreira agora dava. Não tenho uma casa para pagar, se fosse Portugal na final eu dava.
0: Davas quanto?
2: Dava o valor que tivesse.
1: 1700.
2: Se calhar dava mais. Numa final de Mundial, Portugal, na minha.
1: Epá, Portugal é.
2: Estou no pico da minha idade, isso. Portugal estava em pico de forma e podia ganhar.
0: Nunca
2: e
0: mais
2: eu
0: vai acontecer,
2: tenho
0: não é?
2: A vida toda para ganhar dinheiro.
1: Para juntar.
2: Tenho a vida toda para juntar dinheiro.
1: Sim, não tens que pagar a escola dos putos, não tens uma dívida.
2: É que se
1: tens...
2: eu tivesse filhos, ficava tipo, não vou fazer isto. Mas okay. Eu não tenho, nem tenho casa.
0: Nada!
2: Eu não tenho nada, não. Nada me agarra.
1: Pedro,
2: eu só tenho de meter gasolina. E mesmo assim, tipo, se não meter, pronto, vou de comboio. Está-se bem.
1: É verdade.
0: Apanhas o avião? Eu acho que ele está a dizer para o trabalho.
2: Não, para o trabalho. Mas fosse para lá, ia de avião também. Eu 100% que dava,
0: E é isso que eu quero saber hoje. O que é que pagavas um balúrdio? O que fosse necessário para ver? 911-911-978. É o WhatsApp da Cidade FM. Imaginando que dinheiro nem era uma questão para
2: sim.
0: ti.
1: Eu pagava um balúrdio para ver o Michael Jackson ao vivo.
0: Absolutamente!
1: Sim. Eu pagava tipo. Eu acho que o meu teto era 5 mil euros. Eu juntava dinheiro para não ficar a fazer-me falta durante o meu.
0: É coisa
1: dia.
0: Responsável, sim, fazer.
1: E juntava, se fosse preciso 5 mil euros, eu juntava para ir ver o Michael Jackson.
0: Tipo, minha nossa.
1: Era, imagina, a tecnologia tinha avançado o suficiente para o ressuscitarem e ele só ia dar mais um concerto para as novas gerações de o poderem ver ao vivo e depois morria outra vez.
2: Ok. Mesmo no final do concerto. Era a última cena.
1: Okay. Desintegrava-se em pó.
2: Estás a parte onde eles saem para depois voltarem a entrar no palco, que ele saía e nunca mais voltava a entrar.
1: Eu pagava 5 mil euros.
0: E tu, o que é que pagavas? Que estavas tudo para ver? 911-911-908. WhatsApp da Cidade FM. Por acaso eu estou a pensar e a minha mente também só vem coisas que já não podem acontecer.
1: Ai, eu pagava para ver o Kobe a jogar. No próprio, o Kobe e o Jordan.
2: O Kobe e o Jordan era uma loucura.
0: Bem, já vamos sonhar contigo. Para já, pelo
1: Tony. Era viajar no tempo e

0: El merengue, marshmallow com Manuel Turizo. Estás na Cidade da Fiam, bom dia, estou a acordo. Eu sou Artur Simões, com Pedro Góias e Joana Miranda. O que é que pagavas muito? Sabes, largavas aquela nota para ver, 911-911-908. WhatsApp da Cidade da Fiam, sim, Joana?
1: Eu acho que isto é estúpido.
0: Bora,
1: mas
0: okay.
1: Eu, tipo, se eu fosse milionária, eu pagava para vos destruir os dias.
0: Joana, isso já nem é, já
1: eu
0: nem
1: sei,
0: está a ver.
1: Mas eu adorava pagar, por exemplo, eu adorava pagar um palhaço para andar atrás do Pedro. Se eu tivesse imenso dinheiro,
2: eu era. Museu,
1: por exemplo, o Pedro fez anos ontem.
0: Uh-huh.
1: Pá, eu encomendava, eu estava na minha vida, fui ontem comer peixe, a Algés, estava lá, mas eu sabia
0: Sim.
1: que em Cascais havia um palhaço atrás do Pedro, tipo, a esguichar uma flor com água para a cara dele.
0: Essa é a melhor coisa que lhe podia acontecer. Yeah. As aventuras que estes dois iam viver, okay, o Pedro e o palhaço.
1: Razão, Pedro,
2: bem, o que nós íamos construir juntos.
1: O circo que ia ser montado com vocês. Ok, então era a ti. Mas estás a perceber?
0: Não,
1: eu se tivesse dinheiro, onde eu gastava dinheiro estupidamente, era a fazer coisas para irritar as pessoas que eu
2: perfeitamente.
1: Gosto.
0: Yeah, claro.
1: Pá, eu encomendava alguém para ir à casa da minha mãe e desligar o router.
0: Oh pá, coitada.
1: Sabes? E ela, o que é que se passa? E ligava eu, pá, não faço ideia. Vai, tenta ligar o router. E ela ligava e, ah, já está a dar. E alguém ia lá e desligava outra vez.
0: O melhor trabalho de sempre para essa pessoa, não é?
1: Pá, adorava.
0: Ora bem.
2: Por acaso, eu achei que tu pagarias mais para me ver a mim e a Artur à porrada.
0: Ah, é já? Quanto? 5 euros?
2: Num ringue, Jonathan, eu preciso... tu, sem luvas.
0: Não, absolutamente, sim.
1: Eu acho que eu ia ser. Eu ia mesmo ser das piores ditadoras ou dos piores presidentes.
0: Ah, eu não duvido.
1: Porque eu adoro pagar por coisas. Bem.
0: Não, eu não duvido.
1: Eu adorava ver numa jaula com dois babuinhos. Sabes?
3: Acho que dava qualquer dinheiro se pudesse voltar atrás no tempo para ver a Batalha de Dio. Batalha naval entre os portugueses, os indianos, mamelucos e uma junção de outras nações. Em que os portugueses venceram a batalha com 18 navios contra mais de 200. Claro que queria ver a batalha de longe, né? Obviamente não era fixe estar lá em cima. Ou se calhar até era, mesmo dentro do navio português, se calhar até era fixe.
2: Sim, nós ganhamos.
3: Quando os portugueses eram grandes. Estou a brincar, a gente somos enormes. Menos no Mundial. Abraço e beijinhos.
0: Grande abraço, Davi.
1: A gente somos os maiores.
0: Eu pagava bilhete para vir-nos já dar porrada.
1: A gente somos muito bons.
0: Ai, olha, vale tudo. 911-911-908, WhatsApp da Cidade FM. O que é que pagavas bastante para ver? Daqui a pouco, Green Dance, deve contar-me para já. Jamaican!
1: Esta música, eu sinto sempre que estou com cocos nas mamas, sabe?
2: É, percebo, perfeitamente.
0: Eu também sinto que estou com cocos nas mamas, sim.

0: Chico da Tira, sou grande meu amor, estás na Cidade FM. Bom dia, este é o Acorda. O que é que estavas? Muito dinheiro para ver. 911-911-978. WhatsApp da Cidade FM. Eu achei esta mensagem muito querida, do Matias. Eu era capaz de pagar bué bem, nem era para ver um concerto, mas sim para ir a uma rádio. Sou fascinado por essa área.
1: Ok, paga-nos.
0: Matias, podemos fazer aqui.
2: Dá-nos a nós.
0: Se quiser.
1: Sim, paga-nos.
2: Quanto dinheiro é que estavas disposto a dar?
0: Quanto é que está o bilhete para Sampaio Pina 24? É que ainda por cima nós estamos aqui nas bancadas.
1: É que somos três, não é?
2: Pois é.
1: Temos que dividir pelos três. Isto é como uma banda, tens que pagar mais.
2: Vai ser complicado.
0: Bom, Matias, já entramos em contacto, ok?
1: Sabes o que é que eu pagava para ver?
0: O quê?
1: Eu pagava para ver, tipo, se houver casais que possam mandar-me vídeos das suas.

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3: O último que eu fui não teve isso.
4: Não teve o...
3: Não, era...
4: Não, isso é um bocado de cinema.
5: Agora calço, por exemplo.
4: É um bocadinho. Okay. Sim, sim. Não,
5: sim,
4: não é,
5: já não
4: é...
5: se faz, mas antigamente fazia-se. Já não se faz. Que eu lembro-me de ir...
4: Sim, é um bocado estranho, não é? Fazer isso. Olha, este casamento, este amor que nós estamos a celebrar,
3: vocês
4: alguém
3: estão
4: não
3: na
4: quer
3: boa?
4: Que isto aconteça? Já, de certeza.
3: Tudo tipo, chill para vocês
5: isto
3: ou...
5: É, isto é para vocês perceberem o
4: Só
5: qual...
4: Só confirmar.
5: Lunáticos eram os tempos antigos e, e como funcionavam as ligações das pessoas, enfim.
4: Os pais querem isto, ok? Os avós também, os primos,
3: tudo tranquilo.
4: Então vá, vamos.
3: Apesar de ser pobre e ela muito rica.
5: Mas eu gostava mesmo de ver mais discussões e perceber como é que são as ligações de casais que estão há muito tempo juntos.
4: Okay, fomos de Michael Jackson para uma discussão de casal.
5: Sim.
4: E por qual é que davas mais já agora?
5: Michael Jackson.
4: Ah, ok, pronto, é bom saber que pelo menos aí continuamos.
3: Graças a Deus.
5: Epá, é que as pessoas fingem sempre que estão bem. Até as minhas amigas que estão casadas neste momento é tipo, mas não, vocês estão bem? Sim, estamos bem. Epá, que...

0: Viz de MC, estás na cidade de FM, bom dia, este é o Acordem. Eu sou Arthur Simões, comigo Pedro Gaias e Joana Miranda. A quantidade de gente que já respondeu à Joana com... Isto porque a Joana disse que pagava muito para ver uma discussão de casal. Pagava bilhete, claro, para ver uma discussão de casal.
1: Quantidade até de pode ser sempre o mesmo casal, mas o problema de reality shows... O problema de reality shows é que são sempre casais novos ou... Por acaso agora acho que há uma série que é o psicólogo de...
0: Casal.
1: Terapia de casal.
0: Ah, sim.
1: Um coach que faz terapia de casal e tu vês os problemas dos casais. Mas eles aí estão a falar com um psicólogo sobre os seus problemas.
2: E tá
1: não
2: com
1: estão em casa,
2: é,
1: não estão em casa a discutir mesmo as coisas do dia-a-dia. E eu não tenho o lore e não tenho... Opá.
0: Joana, a reação que isso desencadeou aqui no nosso 911-911-908.
1: Que é?
0: Para já, muitas mensagens como esta aqui do onde é que ela anda? Não, esta por exemplo, são várias. Do Ruben: Joana, isso é fácil de realizar. Há muitas destas.
1: Não, eu estou solteira exatamente por causa disso. Eu não tenho mesmo tempo para estar a discutir com ninguém.
3: Bom dia, cidade.
1: Eu acordo às 5h30 da manhã.
3: Joana, a gente faz assim: começamos a namorar e eu prometo que arranjo pretextos para a gente discutir pelo menos duas vezes por semana. Está garantido.
2: Isso é tanto.
0: Salvaste.
3: Bom dia, trabalho.
1: Mas tu não... Bom dia, trabalho.
0: Bom dia, trabalho.
1: Mas tu não percebes que eu não quero discutir. Eu
2: a Joana
1: não discuto.
2: Só quer ver. A Joana...
1: Eu quero ver com pipocas na mão.
2: E tinhas de ser invisível, não é? Eles não sabiam que estavas lá, que era para ver tudo real.
1: Não, podem viver, por exemplo, eu pagava-lhes para eu poder ir lá à casa, entrar e sair.
0: Sentavas-te no sofá, no canto da sala.
1: Sentas-te no sofá e tu a ver. Se você foi erro. E eles não podem chamar a polícia. Eu paguei-lhes.
0: Sim. Eles não podem chamar a polícia,
1: contrato.
0: Eu paguei-lhes.
1: É um contrato.
0: Bem, então prepara-te. Esta mensagem da Cris é outra coisa. Tu vais adorar isto.
4: Ok. Olá, cidade. Olhem, por acaso, Joana, eu gravo as discussões que tenho com o meu namorado porque são sempre hilariantes. Incluindo a de ontem, foi por causa do Bellingham de Inglaterra, okay, por eu ter dito que o rapaz era extremamente bonito. E então gerou toda uma discussão hilariante acerca de o que é o padrão de beleza ou não, se ele era bonito só porque era jogador, se era bonito só porque, enfim, se ele tivesse outra profissão. E isto deu origem a criar imagens no chat GPT, dando outras profissões ao Bellingham só para provar que ele era bonito só porque era jogador de futebol.
1: Bem,
2: eu percebo perfeitamente.
1: Bem, eu dava tudo
2: grande
1: para ver,
2: discussão.
1: Sei lá, se ele estava com as veias da testa a sair, quais é que foram os argumentos, tipo, se ela estava a rir e ele não, ou estavam os dois a rir-se. Eu quero ver!
0: O olhar dele, quando aparece o Bellingham na televisão, e ele, pá, este rapaz é tão giro. Quanto tempo é que ele demorou a reagir?
1: Só ficou a pensar. Está
2: bem, o jogador tem dinheiro para arranjar os dentes e para arranjar tudo e não sei o quê.
1: Porque se for eu não estou a divertir-me com a discussão, não é?
0: Sim,
1: se algum namorado meu ficar com ciúmes, eu não vou estar a divertir com isso.
0: Claro.
1: Se eu vi de fora, é hilariante. Estás com ciúmes do Bellingham.
0: Yeah.
1: É um jogador que eu nunca vou conhecer na vida.
0: Cris, se quiseres, nós podemos fazer isto por rádio, mando 5€, ok? Mas isto é o Arthur Simões a falar, não Cidade FM, para ter acesso a essa discussão.
1: Yeah,
0: isso fascinou-me. Bom, o que não requer bilhete para.
2: Não, eu acredito.
0: É o Rail.
1: Tira bilhete.
0: Não há bilhete. É grátis. E reúne tudo aquilo que tu ouves num só lugar. Música, podcast, rádio. As discussões da Cris com o namorado. Não, isso por acaso, isso não está lá.
2: Isso não está lá.
0: Rayo escreve-se R-A-Y-O. E com o Rayo está tudo. Menos as discussões da Cris com o namorado.
1: Se a Cris nos mandar e nós pusermos no ar, vai para podcast.
2: Pois vai.
0: Portanto, Cris, agora o Rayo está nas tuas mãos. Ok? Está tudo aqui.
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0: Quem mais foi a Zebóvin com Maria Becerra? Estás na Cidade FM, bom dia, o Acorda. Eu sou Arthur Simões, comigo Pedro Góias, João Miranda. E agora, quem é ele, quem é? É Ruben Mateus. Ruben, não tenho um R gigante para te dar ainda, lamento.
1: Sinto que estão a falhar.
0: Não, é... Magazine. O meu tipo dos R's não está a responder hoje.
1: Tens um dealer de R's?
0: Já, ele tirou a segunda-feira.
1: É um dealer de R's que faz ponte.
0: Sim.
1: Ainda percebes, estamos no verão.
0: É para uma área complicada, sabes?
2: Yeah.
1: A área das letras do abecedário é uma área difícil, não é?
0: Tu nem imaginas.
1: E ainda as matérias-primas estão caríssimas, não é?
0: Opa.
1: Estão cartão.
0: Ruben, o meu gajo dos A's está desaparecido há 6 meses para apanhar isso.
1: Dá-te visto no WhatsApp e nada?
0: Nada. Isto só porque, já agora, contexto, nós demos um M vermelho gigante à nossa jornalista Mariana Serrano, que está de férias. E agora o nosso outro jornalista, o Ruben Mateus, quer um R também. Não, eu não tenho um R para ti, homem. Não tenho.
1: Mas quando é que terás?
2: Infelizmente.
0: Desculpa?
1: Quando é que terás?
2: Quando nós duvidamos muito. Yeah, mas nós avisamos, não te preocupes.
0: Não te preocupes.
1: Não, avisar não, é com surpresa.
0: Então está combinado que eu aviso-te que vais ter uma surpresa, ok?
1: Parece-me justo.
0: Vamos a isso então.
1: Parece-me justo. Comecem a trabalhar. Bom, começamos às escuras, mais ou menos vai. Começamos sim com o eclipse do Sol, que acontece a 12 de agosto. Ainda falta um bocadinho certo, mas falto já disto porque já se conhece o sítio em que ele será visível na totalidade. Em Portugal, esse sítio é o Parque Natural do Montezinho, em Bragança. Ao final da tarde, 12 de agosto, neste local, o dia passará a ser noite. Coincidências? Essas. Há muitas. E a mais recente vem do Mundial de Futebol. Como disse aqui, às 8, Espanha venceu o Mundial. Isso não mudou. O gol foi marcado no tempo extra. O gol de Fernando Torres. Resultado 1-0. Mas eis que, em 2010, quando Espanha venceu o Mundial de Futebol pela primeira vez, aconteceu assim. Resultado 1-0. E quando é que foi marcado o golo? Isso, no tempo extra. O que muda aqui é apenas o adversário. Este ano foi a Argentina. Em 2010 foram os Países Baixos. Baixos não estão os preços dos combustíveis. Esta hora, nos ovos, no carro, em primeiro lugar, dealer dos A's, diz alguma coisa ao Arthur Simões. Acaba então o preço dos combustíveis. A semana vai ficar mais cara para ti. Sim. A gasolina fica então mais cara, 6 cêntimos por litro, mas é o gasóleo que vence o prémio subidas desta semana. O aumento será de 11 cêntimos e meio.
0: Porque sim.
1: Ao invés de falarmos, daqui para a frente eu acho que isso vai acontecer, ao invés de falarmos quanto é que gastas do 0 ao 100, vamos falar quanto é que gastas de 0 à sola. Porque isto, bom Ender.
0: Senhoras e senhores, convosco Ruben Mateus. Muito obrigado.
1: Muito obrigado.
0: E até já.
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0: Olá, olá, mis irmãos, como é que está? Estás na Cidade FM? Eu sou Artur Simões, comigo Pedro Goias e Joana Miranda. Este é o Agora. Ora bem. Bom dia, cidade. Eu pagava, porque o que perguntamos hoje é... O que é que pagavas imenso para ver? Eu pagava o que eles quisessem para poder assistir à conferência anual do grupo Bilderberg. Ora bem, uma conferência anual, para quem não sabe, pessoas muito importantes que decidem coisas muito importantes entre si.
1: Uma conferência
0: super. Exato, sim. Super exclusiva.
2: Okay.
0: E lá está, para além de figuras como Balsemão, a Família Real é britânica também, sim. E outras.
1: Eu acho que não tinha curiosidade.
0: Tínhamos lá o Bruno também. A dizer, eu acho que não é bem assim.
1: Eu acho, sim, que conseguias ouvir a dizer assim: odeio pobres.
0: Yeah, coisa assim.
1: E acabou.
0: Sim, sim, sim. Alguém querer um safari comigo em que disparamos com a pressões de ar a pobres? Sim, juntem-se
1: ali.
0: É bem isso.
1: Bem, ias adorar a minha quinta ali. Eu tenho uma quinta em Glasgow. Nós metemos lá os nossos melhores empregados. E fazemos tiro ao alvo.
0: Sim, sim, sim. Eu tenho um homem que faz de mesa só. É o Rui mesmo.
1: É o Rui.
0: E depois acrescenta: eu pagava já 30 euros em MBWay, 10 para cada, para ver e ouvir o que vocês fazem aí na cidade enquanto nós estamos a levar com duas ou três músicas seguidas.
1: Olha, por acaso,
0: bora brincadeiras.
1: Olha, era ganda reality show.
2: Olha, eu acho que é 10 vezes melhor do que o programa.
0: Porque nós libertamos o nosso melhor material em off.
1: Porque nós não podemos dizer as neiras, não podemos fazer crimes contra a humanidade.
0: É válido.
2: É uma seca.
0: Não podemos maltratar a Margarida no ar, não é?
1: Nada,
0: Margarida. Calou. Ora bem, já agora, há bocado. Em relação à discussão do nosso ouvinte, Cris, com o namorado. A Cris que disse que confessou que achava o Bellingham giro.
2: E grava, grava as discussões com o namorado.
0: Temos aqui uma gravação de 15 segundos.
2: Ai, não.
0: Agora, isto é arriscado. Cris, tens neiras? Tem palavras. Eu não sei se posso transmitir isto no ar. Muito obrigado. Eu sei que fui eu que pedi a gravação, mas eu não sei se posso.
2: Se calhar só
0: se posso
2: a seguir.
0: Passar, pá. Sim. Se calhar vamos guardar para daqui a pouco.
1: Mas eu quero ouvir.
0: Eu não sei se.
1: Ouvimos duas vezes.
0: Ok, então pronto. Viewer discretion is advised. Ok, tu sabes.
1: Yeah. Isto é a Cidade FM.
0: Pode não ser nada. Pode não ser nada. Ok, vamos.
1: Não é isso.
3: A vender tapetes. Para ver se continuava. Puseste o Bellingham.
4: A vender tapetes.
3: Sim. Para ver se continuava bonito.
4: Não,
3: é só por ser jogador da bola que é bonito.
4: Exatamente, são coisas. É só na nossa cabeça de mulher.
0: Socialmente na vossa cabeça de homem, tu perdeste!
2: Eu já tive no lugar dele de ter um crash out por não virem jogador de futebol.
0: Não, tu perdeste. Bem, tu aí perdeste completamente. Eu não sei como é que chama o rapaz, mas bem.
1: Nessa cabeça. Meu Deus, ele deu-me, pá! Eu só queria ouvir uma discussão, por favor.
4: Exatamente, são coisas. Socialmente na vossa cabeça de mulher.
0: Tu não podes. Epá, não podes.
1: E a voz dele teve com o final. Ei, como aqui é?
0: Tu não podes ir para aí, pá!
1: Isto é muito bom!
0: Bem!
1: Isto é coisa bom! Eu quero mais!
2: Ah, isto é um evento, por acaso.
1: Ai, isto é tão giro! Uhum.
0: Bem, se eu usasse o na vossa cabeça de mulher com a minha namorada.
2: Ainda por cima, isto foram só 15 segundos, parece que é de praia. Estás a dar aí, está um casal a passar a discutir e vai-se embora.
0: Na vossa cabeça de mulher.
1: Isto é tão giro!
0: Na minha cabeça de homem, o Bellingham também é todo bom.
2: Pois é. É insano.
1: As veias das pernas dele.
2: É insano.
0: Não, ok, não, nisso eu não reparei. Não fiz zoom.
1: Se calhar é só na minha cabeça de mulher.
2: Só olhei para a cara e ele joga bem a bola. Mas sim.

0: pôr do sol. Vizinho, estás na Cidade FM? Bom dia, uma espetacular segunda-feira. Este é o Acorda, eu sou Arthur Simões, comigo Pedro Góias e Joana Miranda.
1: De facto, somos nós. Confirma-se.
0: Sim, eu não minto. Ora bem, para terminar, o que é que pagavas imenso para ver? 911-911-978, WhatsApp da Cidade FM. Eu, e atenção, não estou só a ser a mete nojo, mas eu pagava imenso para, novamente, neste mundo em que se podia pagar um bilhete para uma máquina do tempo, para ver um dos primeiros concertos do Mozart ou do Beethoven, para ver a malta a passar-se.
1: Yeah, okay? Yeah.
0: Para ver a malta a passar-se.
1: Yeah. Mas será que se passavam tanto?
0: Eu ouvi dizer que sim. Pelo que li, a malta passava-se.
1: Ah, era?
0: Preciso mesmo que ligues o microfone.
2: As pessoas desmaiavam.
0: Ok.
1: Eu achei que era uma cena. Sabem quando os artistas ficam reconhecidos só depois de morrer? Achei que a obra que deles dessas. Tinha sido só uma cena passado uns anos.
0: Só passados uns anos é que a malta. Olha, sabes mais este miúdo?
1: Isto era muito bom.
0: Era bom, já. Sim.
2: Não, porque eles ouviam aquilo naquele momento. Para já, tu não ouvias bem nada. Só ouvias meio tambores no meio da rua e.
1: Pois, de repente estava ali música a sério.
2: Pois,
0: exato. Sim. Imagina. Sim.
1: Coisas construídas.
0: O tsunami de emoções. Era loucos.
2: Yeah. Não, e quando eram aqueles mais assustadores, tipo. Tan, tan, tan,
0: tan. Tu nunca tinhas visto.
1: Pois é, isso é essa grande cena.
2: É de louco, tu achavas que estavas a alucinar.
1: Ou a primeira vez que houve uma peça de teatro. Tipo, a primeira vez que se fez teatro, a sério, que as pessoas se juntaram todas para se sentar num sítio e ver outras pessoas performar.
2: Deve ser a primeira vez que se viu o Hamlet.
1: Pá, deve ter sido absurdo.
0: Absurdo.
2: Vocês viram o Hamlet?
0: Ainda não.
1: Não, em teatro não.
2: Epá, eu acho que eles representaram muito bem aquilo que foi as pessoas verem o Hamlet pela primeira vez.
0: Ah!
2: Porque as pessoas ficavam tipo.
0: Yeah,
2: as
0: imagina.
2: Pessoas ficavam tipo, não, ele não pode morrer!
1: Isso é tão fixe.
2: E choravam porque aquilo estava a acontecer à frente delas.
0: E o primeiro eclipse?
2: Então.
0: Malta!
2: Matámos cabras!
0: Pois
2: olha, é. Assim,
1: bem, vamos ter que sacrificar uma aldeia.
2: É isso. Não é preciso irmos tão longe. As pessoas, quando começaram a ver telenovelas em Portugal, batiam nos atores quando eles eram os vilões.
1: Ah, pois é! A minha mãe já me disse isso. Ouve a minha lá. Mãe já me disse isso.
2: O Nuno Melo tem uma história célebre, porque ele foi vilão numa telenovela e foi espancado na rua.
0: A sério?
2: Sim!
0: Eu não sabia dessa.
1: Aposto que foi tipo no Colombo, é sempre no Colombo. É sempre,
2: com a música do Daniel.
1: Foi encontrado, não sei quem, o árbitro, não sei quem, foi espancado no Colombo. É sempre no Colombo.

0: Pera! Não tem sentido, estás na Cidade FM. Bom dia, este é o Acorde, eu sou o Arthur Simões, comigo Pedro Góias e a Joana Miranda. Estou um bocado preocupado agora.
1: Então?
0: Porque temos perguntado o que é que pagavas muito para ver? E aqui no 911-911-908, no WhatsApp da Cidade FM, recebemos uma mensagem de um indivíduo a dizer que... cá está, o Francisco. A dizer, eu cometia loucuras para ver Portugal campeão do mundo e o Benfica campeão da Europa. Pronto, isso já é contigo, Francisco. Agora, a questão é, lá está, de uma pessoa qualquer isto seria, pronto, cometias loucuras. Agora, o Francisco, a foto ao perfil do Francisco é um menino fardado.
1: Ok.
0: Com um helicóptero do exército atrás dele.
1: Ah, pois é, não podes cometer loucuras,
0: pois não. Pois não podes, não. Pá. Não, tu não.
1: Não podes mesmo.
0: Sim.
1: Olha, mas desafio, se o Benfica for campeão da Europa, tu vais-me buscar aqui ao trabalho de helicóptero. Podes pousar ali no Parque Eduardo VII, cá espaço.
0: Fica o desafio, Francisco, ok?
1: Eu até faço favor e ando até ali abaixo.
0: Boa sorte aí com os senhores de tropa e tal. Ah, isto é fácil. Amália Rodrigues, sem pensar duas vezes. Pois é, nós estamos muito nas máquinas de...
1: Estamos, eu já estava a pensar, irmos à primeira vez que fizeram fogo.
0: Exato.
1: Imagina. Deve ter sido louco. Deve ter sido louco. Foi tipo há 400 mil anos e eles estavam mesmo deliberadamente a tentar e do nada conseguiram. E não queriam apagá-lo, não é? Porque queriam que aquilo se mantivesse aceso. E deve ter sido uma loucura também.
0: Por acaso, li uma vez um livro de história que defendia, ou pelo menos brincava com essa ideia de que os verdadeiros génios, nós pensamos em Einstein e etc., mas o nosso antepassado, esse senhor, há milhares e milhares e milhares e milhares de anos, tinha de ser extremamente inteligente para chegar a essa conclusão.
1: Pois tinha.
0: Para conseguir perceber que havia um trovão a atingir uma árvore, que ele fez fogo, então, mas se calhar, se eu bater com outro... Como é que ele chegou lá?
1: Yeah. Mas porque não havia mais estímulos também.
0: Era um senhor engenheiro, não era?
2: Engenheiro.
0: Senhor engenheiro Uga-Uga. Muito bem.
1: Engenheiro Uga-Uga.
0: Sheila!
3: Amiguinhos, sabem que o Mozart tinha uma irmã que na verdade era mais dotada do que ele, mas como era mulher não teve as mesmas oportunidades porque tinha que casar?
1: Sério?
3: Nesta manhã. Beijo! Olhem, está fora de tema se calhar, mas eu pagava o que tenho e o que não tenho para conseguir ler os arquivos originais da Biblioteca de Alexandria.
0: E
3: isso
0: vai.
3: É que me interessava, pá.
1: Uau!
0: Pois eles pegaram fogo àquele, não é?
1: Yeah.
0: Portanto, já não dá. E sim, a irmã de Mozart tem uma história trágica por trás também, que era um gênio da música, mas dado que na altura, pronto, as mulheres não tinham propriamente a abertura para fazerem, seja o que for, pronto, acabou por se perder um bocadinho no tempo. Também compunha, mas acho que não sobraram obras, mas agora já não tenho a certeza. Mas obrigado, Sheila, pela lição de história. Do Job, MC Tudo com Grelo. 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
1: Nosso quadro, Ana Castela, estás na Cidade FM. Bom dia, uma espetacular segunda-feira. Eu sou Arthur Simões, comigo Pedro Góias e Joana Miranda. Daqui a pouco vamos ao Magazine com Robert Mateus.
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0: Chuck Skelton, estás na Cidade FM, boa viagem, uma espetacular segunda-feira. Este é o Acorde, connosco temos a Ruben Mateus. Olá, Ruben.
1: Olá, bom dia.
0: Vamos.
1: Que voz séria é essa?
0: Muito obrigado, é a voz séria de notícias, Magazine.
2: Magazine.
0: O que é que se passa no país do mundo?
1: Aqui somos muito sérios, vamos então. É para fazer neste tom?
0: Não, por favor, não.
1: Ah. Então se calhar vou mudar. Promessas são promessas. O lateral espanhol Cucurella prometeu antes do Mundial de Futebol que tatuaria a cara de Luís de la Fuente, o selecionador, caso Espanha vencesse o Mundial. O que aconteceu, minha gente? Espanha realmente venceu o Mundial, não é? O selecionador já veio cobrar a tatuagem, não se esqueceu, afirmou até que não é uma pessoa feia. Já Cucurella promete fazer a tatuagem, mas atenção, num sítio não muito visível. Alguém se envergonhou com esta promessa. Espanha venceu até a Argentina por 1-0 na final do Mundial de Futebol. Quem está a vencer nas bilheteiras é o filme Odisseia, de Christopher Nolan. São várias as polémicas em torno do filme, as personagens, os atores, a própria forma como a história foi filmada, mas a verdade é que nos primeiros dias de exibição a receita de bilheteira já vai acima dos 260 milhões de euros. Isto por todo o mundo, de acordo com a Associated Press. É uma receita global maior do que a conseguida no antepenúltimo filme do realizador Christopher Nolan, filme esse, Oppenheimer. E que se diga, está muito bom. Odisseia estreou na última quinta-feira e tem Matt Damon no papel principal. Já esta manhã, te falei aqui das candidaturas ao ensino superior, começam hoje, primeira fase, mas faltava aqui dar-te um numerozito. São mais de 56 mil as vagas disponíveis, com as candidaturas a acontecerem até ao dia 6 de agosto. Isto dos exames e das candidaturas e tudo mais tem sido uma rica odisseia. Peço desculpa, tinha que...
0: Não, foi mais gato, foi mais sim, gato. Tu hoje, geral, em termos de pontos, respect.
1: Sim,
0: Ruben.
1: Eu vou participar no concurso da terceira ponte de Lisboa. Vou tentar ser um engenheiro nessa ponte.
0: Boa sorte.
1: Desejem-me sorte.
0: Obrigado, Ruben.
1: E até amanhã.
0: Bad Bunny com David ter mais fotos. Toca já a seguir para já a gama em borboletas. Só se quiseres, bom dia. 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

0: Champions League, Missy Mouse com o JG Sun, estás na Cidade FM. Bom dia, este é o Acorda.
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0: Lamento, Pedro, mas o Mundial acabou. Cara, foi bom encontro.
2: Foi muito fixe. Olha, foi o primeiro Mundial onde eu tinha idade suficiente para fazer tudo o que
3: gastar dinheiro.
2: E tomar decisões e gastar dinheiro e fazer tudo o que fosse possível. E foi muito fixe.
3: Tu estás a encontrar subterfúgios para dizer para me arrebentar todo.
2: Para
0: queimar neurónios.
2: Eu gostei muito. Foi muito fixe. E fizemos um. Sabem que eu senti que nós fizemos um Mundial juntos. Que nós fizemos parte do Mundial. Nós não fizemos nada. Nós ajudámos 0 equipas.
0: Mas tivemos um bocadinho, sim. Tivemos alguma influência em eliminar equipas, as equipas pelas quais
2: eliminámos Curaçao, Cabo Verde, Noruega, Brasil, Portugal, Inglaterra, França. Nós somos fixe,
0: Sim.
2: Nós somos bons. Nós somos
0: Portanto,
2: muito
0: não tens de quê, Espanha? Tu queres dar uma voltinha pelos momentos deste Mundial?
2: Eu escrevi alguns momentos que me lembrei deste Mundial. Há imensos momentos. Tipo aquelas coisas todas do Japão, em pau estádios e não sei o quê. Mas eu escrevi aqui alguns que eu me lembrei que são muito fixe. Olha, escrevi o momento do árbitro do After Review.
0: Opa, lindo.
4: After Review! Number 10, Paraguay, cover his mouth. Decision is red card.
0: Red card!
2: Chateado,
0: as primeiras coisas.
2: Escrevi o Haaland e a Noruega a fazer o
3: Eu arrepio imenso.
0: Tu soubeste a história do adepto que se recusava a remar porque dizia que os noruegueses não remavam, nós tínhamos barcos à vela. Então há imagens dos noruegueses a remar e ele
2: está parado.
0: Ele
2: está
0: parado.
2: Vai com o chato, tu tens que ser para não remar.
0: Há sempre um!
2: É bem irritante.
3: É tipo a pessoa que não canta o hino, não é?
2: Ou que nunca canta os parabéns.
0: A terra deu mais uma volta ao sol, o sol deu uma volta, não quer saber.
2: Os noruegueses não iam ao Mundial desde 1998. Era mesmo à boa da tempo.
0: Não, foi mágico.
2: Aliás, houve equipas que nunca tinham ido ao Mundial. Curaçao nunca tinha ido ao Mundial. Eu acho que houve mais de 3 equipas que não tinham ido ao Mundial. Foram 4 no total.
0: Curaçao de certeza que não tinha.
2: Curaçao não tinha. O Haiti foi pela segunda vez ao Mundial. Que é raro. O Panamá também. Foi muito fixe. Eu gostei muito disso. Escrevi também a Inglaterra. Pegou no Wonderland. No Wonderland aqui em Lisboa, sabe?
0: Sim.
2: Pegou no Wonderwall e fizeram deles o hino de Inglaterra este ano para o Mundial. Louco.
4: Cosmoi,
2: bem! Eles cantam mesmo assim.
0: Certo t-shirts ali.
2: Na minha cabeça esta música era tipo 2005. E cantavam também o Hey Jude para o Jude Bellingham, o teu namorado, que jogou bem, que era um jogador exímio. Depois escrevi também vozinha, porque.
0: Absolutamente sim,
2: loucura de tipo 300 milhões de seguidores. Cabo Verde no geral, Cabo Verde foi a única equipa que a Espanha não conseguiu vencer e foi uma das equipas que a Argentina não conseguiu vencer em tempo regulamentar. Portanto,
0: histórico.
2: No fundo, Cabo Verde, campeão. Para mim, Cabo Verde campeão.
0: Sim, no concílio de corda podemos considerar Cabo Verde campeão.
2: Cabo Verde campeão. Escrevi uma coisa também muito gira que foi os jogadores a rezarem juntos, que aconteceu na meia final da França e da Inglaterra, mas também aconteceu noutros jogos, tipo Curaçao com a Alemanha, porque muitos deles têm a mesma religião e no final dos jogos eles juntavam-se para agradecer.
0: Jogadores de diferentes seleções.
2: Jogadores de diferentes seleções e staff e tudo mais, e faziam uma rodinha e juntavam-se todos a agradecer e a rezar-te no final dos jogos.
0: Bonitas disso.
2: É mesmo bem bonito. E escrevi o que para mim é o momento mais importante do Mundial, que foram os 14 minutos em que Curaçao marcou um gol à Alemanha no primeiro jogo.
0: Foi tão mágico.
2: Eles marcaram um gol aos 21 minutos e tiveram 14 minutos empatados com a Alemanha. E foram 14 minutos. Eu nunca tinha visto isto, porque Curaçao, eles têm 150 mil pessoas a morar em Curaçao e eles estavam numa loucura. Eles durante 14 minutos acreditaram que iam vencer. O mundo acreditou. Depois ficou 7-1, eles levaram mais 6 na pá.
0: Não falámos do que aconteceu depois.
2: Mas aqueles 14 minutos de Curaçao foram bué de bons. Eu adorei.
0: Segundo o The Athletic, o gol mais longo de todo o campeonato foi precisamente o gol de Curaçao contra a Alemanha, 52 segundos.
2: Foi a primeira vez e eu espero que não seja a única, mas é muito difícil o Curaçao ir ao Mundial outra vez.
0: Sim.
2: É muito complicado e eles no primeiro jogo que fizeram no Mundial marcam um gol e é contra a Alemanha, que já ganhou mundiais e mundiais. Surreal.
0: Foi mágico. Foi
2: de loucos.
0: Tão bom.
2: Eu amei este Mundial.
3: Olha, eu aprendi a gostar de futebol neste Mundial.
2: Muito fixe.
0: Acho que era coisa para repetir daqui a 4 anos.
2: Quatro anos.
0: Então, para fazer uma coisa, mas diga, joga. Bom, pensa.

0: Olá, plena, estás na Cidade FM, bom dia com o Acorde. Eu sou o Artur Simões, comigo Pedro Góias e Joana Miranda. Com quem então? Um imigrante português nos Estados Unidos da América fugiu com 22 milhões de euros de um jackpot que tinha combinado dividir com os amigos.
1: Os portugueses realmente adoram roubar o ouro.
0: O caso aconteceu em 2009, no estado de Nova Jersey, quando Américo Lopes, trabalhador da construção civil, venceu o jackpot de uma lotaria. Durante vários anos, o Lopes e 5 colegas compravam semanalmente bilhetes em conjunto. E o que eles decidiram foi: olha, qualquer prémio conquistado será repartido entre todos. Ok? Ele, ok, já, claro, claro, claro, claro, claro, claro, claro. Após saber que o bilhete comprado pelo grupo era o vencedor, Américo Lopes comunicou aos colegas que tinha de se ausentar do trabalho devido a uma cirurgia no pé.
1: Ah, que estúpido.
2: Pá, mas espera.
1: Mas isto é de morte ainda.
0: Não, é mais fácil de fingir ainda por cima, não é?
1: Pois é. É que imagina, é que ainda por cima, 20 milhões é imenso.
2: Já, 22 milhões é insano.
1: Qual é a dificuldade de repartir?
2: É bem estranho.
1: Tu ganhas para aí 70 mil ao ano.
0: A situação foi descoberta em 2010, levando os 5 colegas a avançarem com um processo judicial. Em tribunal, defenderam que existia um acordo entre o grupo, pronto, para dividir os prémios de loteria. Américo Lopes, na sua defesa, argumentou que o bilhete premiado tinha sido comprado com o seu próprio dinheiro e, portanto, não fazia parte do acordo coletivo. Mas o tribunal acabou por considerar válida a existência do compromisso entre os trabalhadores, decidiu que o prémio tinha de ser repartido e lá está, foi obrigado a dividir entre todos. Mesmo assim, manteve-se milionário, não é? Porque
1: pois, claro.
0: Dá para dividir tranquilamente 22 milhões para esta malta toda, enquanto os antigos colegas conseguiram garantir parte do prémio.
1: Olha, perdeu o dinheiro e perdeu os amigos.
0: Olha, nós estávamos... Ah, é verdade, que vale muito mais do que qualquer lotaria.
2: Mas ele ficou com alguma parte?
0: Não, ficou, lá está, dividiram.
2: Ficou com a parte dele?
0: Yeah,
2: está tudo bem.
1: Opa, tá, ficou tudo bem, mas agora não pode contar com aqueles amigos.
2: Epá, já. Yeah.
1: Eu não gosto da história.
0: Tu não farias, não é? Ah, não gostas?
2: Não, eu também não.
0: Pronto, ok.
1: Vocês acham muito giro? Ah, que giro, ele fugiu com o dinheiro. Eu acho isto uma ordinarice.
0: Deixa-me só interromper os calemas, desculpem. Hoje que falámos de... Desculpem, calema.
2: Eles agora estão a sair do estúdio.
0: Sim, hoje que perguntámos o que é que pagavas imenso para ver.
2: O Brady que está a arrastar a guitarra no chão, tipo, bem, está bem, Arthur.
0: Desculpem, calema.
2: Vamos embora.
0: Só para completar o meu raciocínio. Perguntámos o que é que pagavas imenso para ver. Eu pagava para estar lá quando eles descobriram que o outro fugiu com o dinheiro.
2: Ah, sim, sim, sim.
0: Como é que será que foi?
2: Muito bom, muito bom.
0: Este sacana, ele...
2: Tão bom.
0: O pé dele está ótimo.
1: Olha,
0: já
1: falou
0: com ele semana passada.
1: Se nós fizéssemos aqui um acordo que, se ganhássemos a lotaria, dividíamos por todos, eu ganhasse e fugisse, o que é que vocês faziam?
2: Rebentava tudo. Ia te encontrar,
0: Joana.
2: Não tinha chance.
1: Estás a perceber?
2: Não tinha chance.
0: Completamente. E arrastava-te de volta para Portugal, Joana.
1: Pronto.
0: Clima.

0: Jamaican, Hugo, estás na Cidade FM. Bom dia, este é o Cordi, eu sou Artur Simões, comigo Pedro Góias e Joana Miranda. O Mundial terminou e, como tal, a missão Bola FM está on. É verdade. A missão a Bola FM permanece on na mesma.
1: Prolongamento desta vez.
0: Edição prolongamento. Então é assim, gostava estipulado era, olha, vamos tentar que a bola dê a volta ao país antes que o Mundial acabe. O Mundial acabou, a bola não deu a volta ao país. Pensámos, olha, sabes mais? Vamos fazer isto na mesma, porque não somos legalmente obrigados a continuar. É muito mais giro que a bola dê mesmo, de facto, a volta ao país. A nossa maior dificuldade foi... não foi bem atirá-la do norte, foi mais que ela desse a volta a todos os distritos do norte. Particularmente Vila Real e Bragança.
2: Vila Real. Isso foi complicado.
0: Agora, queremos que esta missão continue e que a bola, de facto, vá até ao sul, não é? Há muita malta no Algarve a pedir a bola... Olha, lá está, o Wanderson a dizer: olá malta, aqui ainda vou ao Algarve, posso levá-la? Já tratamos disso. Pedro, onde é que a bola está?
1: Então, é o seguinte, a bola neste momento está com o Fernando. O Fernando está em Conto Mil, no Porto. Mas é amanhã que o Fernando vai a Vila Real, terça-feira. Portanto, é só amanhã que a bola vai tocar oficialmente em território de Vila Real.
0: Ah, ainda não foi Vila Real?
1: Ainda não foi. É só amanhã que ela vai tocar em Vila Real, está confirmadíssimo. E depois vai descer e vem para o Barreiro. Quarta-feira está no Barreiro e a partir daí começamos sul.
0: Ok.
1: Pronto. Neste momento, a bola está à frente de um talho chamado Talho Novo de Conto Mil. Que sugere que haja um velho. E pronto, já está em boas mãos e está bem tratada. E a partir de quarta-feira, quando estiver no Barreiro, começamos a tentar o sul do país.
0: Está bem tratada.
1: Epá, eu acho que sim, pelo menos pelas fotografias parece.
0: Ok.
3: Temos foto.
1: Temos.
0: Temos confirmação. Ok, então ainda não chegámos a Vila Real, mas vamos chegar finalmente. E é caso para dizer que a missão Bola FM está on. Muito obrigado a todos que contribuíram até agora para levar a bola a todos os cantos deste país. Está a ser bonito. As fotos da permuta da bola são sempre fofas.
1: É fácil, sabes,
0: entre os ouvintes. E já viajou muito. Vai viajar ainda mais.
1: Ela é meio o primo que vai de férias com todos os tios. Eu ia assim com os meus tios.
0: Completamente, sim. Está a fazer um intra-rail. Ora bem, se quiseres contribuir, lá está a 911-911-908, WhatsApp da Cidade FM, já malta a dizer: o vivo perto do Barreiro, posso levá-lo para o Algarve?
1: Okay, boa, okay. A partir de quarta-feira temos que falar disso.
0: Já damos o toque. Daqui a pouco, Harry Styles em Watermelon Sugar.
1: Banger.
0: Yeah. E que tal, Pedro, Chico da Tina com Seu Grande Amor?
1: Banger máximo.
0: Ok. Mas, Pedro, para já, o que eu tenho aqui é Rich Campbell com o Plutónio. Esta chama-se Sei Lá Vi.
1: Banger Supremo.
0: Ainda bem encostas.
1: Yes.
0: Vai tocar aqui agora, na tua Cidade FM. É só se quiseres. Bom dia. Boa segunda-feira. 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

0: Alan Sugar, Hairstyle, estás na Cidade FM. Bom dia, este é o Acorde, eu sou Arthur Simões, comigo Pedro Góias e Joana Miranda. E, a missão Bola FM está bastante on. Oh, não. Agora que há a possibilidade da bola vir para Sul, o país acordou.
1: Abriu-se um leque de oportunidades, não é?
0: Absolutamente, bem, quantidade de mensagens que recebemos. Bom dia, a malta também vai ser bem tratada em Castelo Paiva. Pois é, disseram aqui. Vou querer saber de onde é que a bola vai estar no barreiro. Quero dar um saltinho e falar com ela. Ui, tatão. Sábado vou da Covilhã para o Algarve, portanto, se conseguirem trazer para a Covilhã até a sexta, eu vou levar para o Algarve. Para onde é que a bola já esteve, Pedro?
1: A bola já esteve em muitos sítios. Nós, inclusive, já fizemos Setúbal com a bola. Portanto, já cumprimos aqui uma parte. Não é bem sul, mas é o centro do país. Neste momento, teve em Lisboa, no Porto, em Braga, Viana do Castelo, Coimbra, Aveiro, Guarda, Viseu, Bragança. E falta-nos Vila Real, que vai ser amanhã.
0: Pois, nós estamos a fazer isto distrito a distrito já agora.
1: Sim.
0: Qualquer localização dentro desse distrito conta. Olá, cidade. Moro no Pinhal Novo. Vou para o Algarve na próxima semana. Para contextualizar, o Pinhal Novo é super perto do Barreiro. Obrigado, não é? Ora, vamos registar aqui todos os vossos contactos, ok? Vamos encaminhar-vos para a nossa produtora Rita e ela vai tratar de vos ajudar a fazer a magia acontecer e a missão Bola FM a ser finalmente concluída. Ilhas é que vai ser difícil, mas...
1: mas nós queremos.
0: Nós queremos. Já é quase uma teima mesmo. Ora bem, música, já a seguir. Vais contar com Sabrina Carpenter, Amen Child. Também Bad Bunny com Nueva York. Aqui na tua Cidade FM, claro. Só se quiseres, boa segunda-feira.
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0: We're good, Dua Lipa, estás na Cidade FM. Bom dia, este é o Acorda. Eu sou Artur Simões, comigo Pedro Góias e Joana Miranda. 30 mil euros.
1: Oh, que dinheiro.
0: Já, o que é que te parece? Parece bem?
1: Quem
0: dá para viajar, dá para fazer o que toda a gente faz quando ganha o Show Me the Money e alguém pergunta: olha, o que é que vais fazer agora?
2: Obras em casa. Yeah, vou fazer obras.
0: Ei. O céu é
3: eu sinto que as pessoas estão sempre com as casas todas escavacadas.
0: Todas arrebentadas.
3: É que eu não tenho obras nenhumas para fazer em casa.
1: Eu acho que nunca fazem obras. Quando o dinheiro chega efetivamente, olhas para os 30 mil euros e ficas tipo: está bem,
0: eu estou a ver as obras.
1: Eu já moro aqui, não preciso.
3: Olha, já estou habituado a ver aquele louro também.
0: Sim. Já faz parte, já lhe dei nome, é o Rui. Bom, é o Show Me the Money. 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Okay. Atento, sem simpático. E diz: show me the money.
1: Sim, antes de ser simpático, diz: show me the money. Depois podes começar a ser
3: crítico. Se não for simpático, vais receber a mesma.
0: Ah.
3: Se fosse um otário.
1: Mas não sejas.
3: Não sejas.
1: É mais fixe ser simpático,
0: É sempre agradável. Portanto, atento, diz: show me the money. E depois, sei lá, uns dias de conversa com a Vera Fernandes.
1: Conta as obras que vais fazer na tua casa.
0: Berra, show me the money, que eles gostam sempre quando fazes isso.
3: Ai, sim.
0: Dá-nos um bocadinho. Dá-nos um bocado de material também, ok? Sim. E depois faz o que quiseres aos teus 30 mil euros. O regulamento está disponível em cidade.fm. Boa sorte, Olívio Rodrigo. Drop Dead. Toca já a seguir. Boa viagem.
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0: Estão... Conexões de Máfia, mal tu é conheces daqueles que estás na Cidade FM. Bom dia, eu sou o Arthur Simões, comigo Pedro Goias e Joana Miranda. E este foi...
1: Já acabou!
0: Yeah, passou rápido, afinal, não foi? Yeah, sim, senhora. É o nosso trabalho.
1: Eu acho que o que demorou mais a passar foi o tempo até começarmos o programa.
0: Já, a partir daí foi...
1: um fósforo.
0: É o nosso trabalho, é fazer com que as manhãs passem mais depressa.
1: Amanhã temos um ganda programaço!
0: Temos, sim, senhora. E ai, olha, há a ganda programaço.
2: Ainda não escrevemos nem nada, não preparámos nada. Tipo, ah, ganda programa aqui amanhã.
1: Já falámos do que é que vai ser.
0: Há um ganda programaço já a seguir. É a estreia de Maria Morango.
2: Yes. É verdade. Das 11 às 4.
1: Completamente.
0: Tu vais adorar conhecê-la. Ela é muito intensa. Ela sabe muito música e é super interessante de ouvir falar, portanto, ai, olha, trata bem dela, que ela vai tratar bem de ti.
1: E tem uma voz muito reconhecível, nunca mais te vais esquecer.
0: Absolutamente. Yeah. Portanto, Maria, bem-vinda à Cidade FM e nós voltamos amanhã a partir das 7 da manhã.
2: Yes.
0: Tchau.
1: Tchau, tchau.
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Eu nunca mais consegui parar de ouvir desde que cheguei aqui à Cidade FM. Pois bem, foi a relíquia do 2T nesta segunda-feira de verão. Continuas comigo, Maria Morango, até às 4 da tarde. Meu Deus, eu nem

Ai, estou tão feliz. Bem, há pouco prometi que ia-te contar algumas curiosidades sobre mim, caso tu não me conheças. Sou Maria Morango, mas na verdade o meu nome é Francisca Cabral. E sou Morango, porque a minha mãe me chama de Morango desde muito pequenina. Na verdade, chama-me a mim e às minhas irmãs. Cada uma de nós tem uma fruta. Eu sou a Morango, a minha irmã Matilde é a Cereja e a Sofia a Melancia. E então temos estes nomes carinhosos em nossa casa. E quando comecei a trabalhar e gostava de ter assim um alter

em moranguinho. Eu sou muito ruiva, visto-me com muitas cores, muito cor-de-rosa e muito vermelho, e por isso eu acho que faz todo o jus à minha imagem. O que é que eu te posso contar mais sobre mim? Pronto, já sabes que tenho duas irmãs, a minha mãe e o meu pai, o Francisco e a Sofia, que são casados há 31 anos, meu Deus, há 31 anos, e portanto é a maior referência de amor que eu tenho. Eu tenho medo de bananas, muito medo de bananas. Eu fujo de bananas como quem foge de aranhas. Sou de signo virgem, faço anos dia 11 de setembro. Sou muito teimosa, mas também muito criativa.

Então, acredito que seja essa a razão pelo qual gosto tanto de música. Há pouco contei-te que fui das poucas pessoas que foi convidada para a Listening Party da Rosalía, mas tive já muitas oportunidades também com artistas internacionais e também nacionais. Acho que desde que comecei a falar de música nas minhas redes sociais, tenho uma série também chamada BeatTalk, que podes ver, que faço a rota das tascas portuguesas com artistas de música. Portanto, falar de música é a minha maior paixão e espero que durante este programa, não é? Durante este programa, que séria, possa contar os meus fun facts favoritos de música. Podes também acompanhar-me através não só das minhas redes, mas também no Curto Circuito. É por lá que todas as semanas sou muito feliz a fazer televisão e espero que agora seja muito feliz a fazer rádio também aqui contigo. E por isso mesmo vou-te dar uma das tuas favoritas e a canção deste verão. Segues viagem com Chico da Tina, é a Vícios. Estás comigo, Maria Morango, mas só se quiseres.

Ferran Torres, e eu acho que tu agora são todas as mulheres e todos os homens. Toda a gente quer casar com este homem. E por falar em casamento, vamos falar sobre os casais que marcaram presença nesta final da Copa do Mundo. Tivemos por lá Jay-Z e Beyoncé, A$AP Rock e Rihanna. Pois é, Callum Turner e Dua Lipa, Tim

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1: E continuamos no tema do momento, é ele, a Copa do Mundo. Ontem a Espanha consagrou-se bicampeã e por isso, neste momento, agora vamos falar sobre o Halftime Show. Ora bem, este espetáculo foi da curadoria musical do Chris Martin, que é o vocalista dos Coldplay, e destacou-se por ser o primeiro da história dos mundiais, pois é, dedo mágico da América, não é? E contou com atuações das estrelas globais Justin Bieber, Shakira, Madonna, BTS e ainda Burna Boy. Para mim, que levou a taça no final deste espetáculo, não é? A verdadeira campeã foi Madonna, que apareceu com os incríveis Ronaldo e Ronaldinho. Afinal, o Brasil conseguiu chegar à final, não é? Este espetáculo impactou, para tu perceberes, 20 mil milhões de visualizações em várias plataformas. Muito mais do que qualquer Super Bowl, ou seja, a Super Bowl normalmente vai entre os 125, 135 mil milhões de, milhões de visualizações. Isto foi 20 mil milhões de visualizações. Pois bem, olha, para além da Madonna, que eu amei a Madonna, adorei a Shakira. E aquela mulher estar a dançar em frente ao ex-marido que a traiu com a outra no final da Copa do Mundo, quer dizer, é que ele já não tem idade para lá estar e ela ainda tem, não é? Estão a ver? Bem, deve ter o gostinho deve ter sido bom. Os filhos também lá estavam, cantaram as músicas todas. Achei um momento super bonito. Esta atuação acabou com todas as crianças também a cantar um hino e também a proclamar a paz. Gostei muito deste final da Copa do Mundo, aliás, deste Halftime Show, e ainda bem que isto começa a existir, ainda bem que começamos a pôr a cultura nestas finais onde há muita gente a ver, onde há milhões e milhões e mil milhões de pessoas, neste caso são 20 mil milhões de pessoas a ver, portanto fico muito contente que a cultura finalmente esteja a entrar nestes sítios. E pronto, e como já disse há pouco, eu não gostei da atuação do Justin Bieber, achei muito fraquinha. Ah, e tal, tocou com guitarra, não fez playback, sim, mas eu esperava mais do Justin Bieber, estava à espera de um show. E aliás, sabem o que eu estava à espera? Que ele montasse um show como monta o Bad Bunny. Não fosse ele, para mim, o melhor do mundo, percebem? É que este homem sabe montar espetáculos, toda a gente gosta dele, e o Halftime Show que ele fez no Super Bowl este ano, para mim, foi dos melhores. E é com ele que segues mesmo agora. Espero que tenhas ido também ao concerto do Bad Bunny nos estádios do Benfica. E pronto, ficas agora com Where She Goes na tua Cidade FM, e estás comigo, Maria Morango. 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

mar. É verdade. A nossa Catarina Silva e a Leonor Filipa estiveram por lá. Podes passar pelas nossas redes para ver tudo. Agora segues viagem com os alentejanos à tua Luís Trigaxeira e Bubas Pinho. Tu na tua, na Cidade FM.

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dar flores na Cidade FM, mas a única coisa que eu te posso dar é muitos morangos. Não vou ser o Maria Morango. E também música nova, as tuas favoritas. E eu acho que esta é mesmo.

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1: E continuas comigo, Maria Morango, até às 4 da tarde, mas já sabes só se quiseres. E vamos falar, gente, sobre o evento do ano? Vamos falar sobre o ensaio da Anitta? Ai, peço imensa desculpa a todos os brasileiros que estão desse lado. Eu não quero ofender ninguém, mas é que eu amo o vosso toque e adorava fazê-lo super bem. Mas enfim, vamos falar sobre os ensaios da Anitta. Foi no passado sábado que a Anitta esteve em Lisboa na sua primeira edição dos ensaios da Anitta. E eu, com muita pena minha, mas com muita, muita pena, não estive presente. Estive a trabalhar noutro festival, tive muita pena, mas enfim, a equipa da Cidade FM por lá andou. A nossa Catarina Silva teve a oportunidade de entrevistar a patroa, a Anitta. Está disponível no nosso TikTok e também no nosso Instagram, podes passar por lá, assim como a Leonor Filipa, que também por lá andou. Fizeram muitas dancinhas e trends da Anitta, portanto passa pelas nossas redes sociais. Para além de 5 horas de espetáculo a abanar a raba, literalmente é esta a expressão, a Anitta ainda conseguiu criar um espaço onde todas as pessoas se sentiram livres, com muito amor, e não há nada melhor do que ter isto num espetáculo de dança. Para além disso, a nossa patroa convidou artistas portugueses. Tivemos a presença de Bárbara Bandeira e também do Escalema. Foram atuações inacreditáveis e

0: 3 de julho, Equilibrium 2, um look que foi inspirado numa carta de tarot que é a Imperatriz. E já a seguir vou-te contar todos os fun facts sobre este look. Agora segues viagem, a chegar tens Missy Miles e Wet Bad Gang com Onua.
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E continuas comigo, Maria Morango, até às 4 da tarde e falamos, atenção, do concerto deste fim de semana, os ensaios da Anitta, ela que abalou o passeio marítimo de Algés no passado sábado e claro que só podia ser um concerto da Cidade FM. Por lá também andámos, mas há pouco falava de quem foi convidado para atuar neste concerto, agora falamos sobre o look da nossa Anitta. Ora, pois bem, Anitta que vai lançar já no próximo dia 23 de julho, ou seja, esta quinta-feira, o seu novo álbum, Equilibrium 2, que foi todo inspirado na estética dos astros, dos planetas, das estrelas, da astrologia e enfim. E ela, em cada ensaio da Anitta, pelo menos no Brasil, o que faz é que ela inspira-se numa estrela, num planeta, para dar corpo a este concerto. E ela também fez o mesmo aqui em Portugal, em Lisboa, mas aquilo que ela fez foi pegar uma carta de tarô e foi a carta da Imperatriz, que basicamente o que quer dizer é a criação em todo o seu esplendor. Esta descrição está melhor no Instagram da Anitta, mas basicamente é a mulher que toma conta de tudo o que está à volta dela. Não é só do império, mas também sabe tomar conta dela. E eu acho que isto representa muito, muito bem a Anitta. Ela também explicou tudo isto à nossa Catarina Silva. Podes ver a entrevista que está inacreditável e que também nesta entrevista ela diz com quem é que vai lançar música, que são com os Calema, mas também fala de alguns artistas com quem ela gostava de lançar música. Portanto, eu não te vou dizer, vais mesmo ter que ir até às nossas redes sociais para ver o que é que a Anitta respondeu à nossa Catarina. A chegar tens muitos artistas, um artista que também é espetacular, já há pouco falei dele e está mesmo a chegar agora outra vez, é o Bad Bunny com Daikiri.

E é a tua hora de almoço com o Dave e Thames, Rain Dance na tua Cidade FM. E eu não sei se tu és, se é-te familiar o conceito de usar samples de outros artistas. E tu perguntas, Maria Morango, o que é isso, meu Deus? Ora bem, usar samples ou samplar uma música é quando tu usas elementos de outra canção de outros artistas para poderes colocar na tua. E eu tenho a certeza absoluta que o Veig, com esta canção que já estás a ouvir,

Com casar é para esquecer. Eu não sou nada desta opinião, atenção, é? Mas se for a tua, 911-911-978, será que casar é para esquecer ou não? Ainda acreditamos no amor. Queria só contar uma rápida história que tenho com os vizinhos. Eu adoro estes quatro malucos. Há uns meses eles lançaram um novo álbum, só estraga uma casa. Nós fizemos uma tour de autocarro e acabámos por estragar o autocarro. Partimos o, não sei se foi o radiador ou o motor, já nem sei, mas olha, estragámos o autocarro no dia do lançamento. Mas olha, é assim, c'est la vie, não é como dizem estes dois. Richie Campbell com Plutónio. Esta que é nova na tua Cidade FM.

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1: 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E continuamos nesta hora de almoço espetacular. E é nesta altura, vai ser durante esta hora, que eu vou-me sempre tornar todos os dias, espero eu, a tua melhor amiga e vou-te trazer as minhas dicas. Dicas de qualquer coisa. Dica de uma música, a dica de um filme, a dica de como podes fazer as tuas malas para o verão. Ou seja, dicas como se fosse mesmo a tua amiga. E hoje, as dicas que eu te vou trazer são dicas de sustentabilidade. E acho que, relacionadas com o verão, não é? Eu acho que a mais lógica de todas é voltar a relembrar-te de que para de comprar garrafas de água. Isso é um dinheiro gasto em vão. Começa a comprar o teu cantil. Até há tantos cantis hoje, tão giros hoje em dia, ainda por cima. Portanto, eu acho que vais poupar tanto dinheiro e tenta mesmo fazer esse exercício físico. Eu sei que é muito difícil, mesmo quando vamos a caminho da praia, temos sempre tendência de nos esquecermos, mas tens mesmo que fazer disto a tua rotina. Uma dica que eu tenho para o teu cantil, para que a tua água se torne muito duradoura e fresca no teu dia de praia e de piscina, é no dia anterior, antes de tu ires para a praia, vais encher um terço do teu cantil. Vais deitá-lo no teu congelador e podes ter a certeza que no dia a seguir o gelo, para o dia a seguir vais encher o teu cantil e aquele gelo vai deixar a tua água fresquinha o dia inteiro, percebes? Outra coisa que também podes trocar são os tupperwares de plástico para os tupperwares de vidro, porque eles, na verdade, vão ter muito mais durabilidade do que um tupperware de plástico. Até porque eu não sou muito apologista do plástico estar a apanhar sol e calor e micro-ondas e coisas. Eu acho que aquilo deve fazer mal, de certeza. Estas dicas eu costumo ver na Catarina Barreiros, que é uma Instagrammer que eu amo seguir. Se ainda não a segues, segue também. Fica uma ótima dica de amigo. Já a seguir trago-te mais dicas. Mas antes disso, vais ouvir Pedro Sampaio com Sequência de Feiticeira. Não saias daí.

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E continuamos no segmento de Dica de Amiga, hoje relacionado com verão e sustentabilidade. Há pouco falámos de garrafas de água, trocar garrafas de água para cantis e também de taparués de plástico para os de vidro. Aquilo que eu venho relembrar é os sacos de plástico. Malta, sacos de plástico, lixo na praia, não custa nada. No final do dia de praia, quando estamos com os nossos amigos e nos levantamos, olhar à volta e apanhar o lixo da praia. Pode ser o nosso e também das pessoas que estão à volta. Ainda ontem fiz esse exercício, não é nada difícil, não custa nada olharmos à nossa volta, perceber se as pessoas deixaram ou não as nossas praias, que são muito mais bonitas que as de Bali, ficam já a saber. Olha, já agora eu quero saber qual é que é a tua praia favorita. 911-911-978, a minha é a Praia do Barril, mas eu quero saber qual é que é a tua praia favorita. Pronto, também quero saber dicas, se tiveres mais dicas de sustentabilidade, já sabes que podes partilhar connosco, 911-911-978, volto a repetir aqui o nosso número. Outra coisa que não é bem sustentabilidade, mas é poluição sonora, são... Malta, parem de levar colunas para a praia. Aqui ainda por cima já dá multa. E eu não quero saber da tua música. Eu não quero saber se tu gostas de ouvir o Botemel na praia. Quer dizer, o Botemel para mim. Se tiveres a ouvir o Botemel na praia, eu deixo, vale? Mas parem com isso. Não é nada. Não é fixe. Não é bacano. Parem de levar colunas para a praia. Isso é horrível. Metam os fones. Leiam os vossos livros. Fiquem na vossa vida. A única coisa que é boa de se ouvir e que é chata são as crianças. Mas ainda assim, pronto. Estão divertidas. Portanto, ficam aqui as minhas dicas. Amanhã voltamos com mais. Agora ficamos na companhia de Julinho KPSD e do Ivandro. São chakras na Cidade FM.

porque eu já estou no Algarve. Já estou no Algarve, festivais de música, saídas à noite em discotecas, enfim. Ah, e por falar em Algarve, é já a seguir que te trago um festival de música que é Cidade FM e não vais mesmo querer perder e fica em Portimão. Portanto, não saias desse lado. Agora ficas na companhia daquela que foi, para mim, a melhor artista do Coachella este ano. É a Sabrina Carpenter com Manchild, esta para ouvires muito, mas muito mais alto.

Lucas Maia é a última dança na Cidade FM. Que não vai ser a última dança, porque vamos bailar muito esta canção no dia 12, 13 e 14 de agosto no Festival Mar Me Quer. E claro que só podia ser um festival da Cidade FM. Vai ser em Portimão e o cartaz é espetacular. Vais poder ouvir Maiara e Maraíssa, Chico da Tina, Veg, Kevinho, o nosso Kikizote, o Orochi, o Loner Johnny. Portanto, se ainda não compraste os teus bilhetes, não sei do que é que estás à espera, porque temos encontro marcado em Portimão. Segues viagem com a favorita das Swifties. É Taylor Swift com The Fate of Ophelia. 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
1: E eu sei, eu prometi que isto ia ser muito sobre música, mas eu acho que também é importantíssimo falar sobre outro tipo de artes e, neste caso, falar sobre cinema. Pois bem, até porque a música é muito importante em filmes de cinema e, por isso mesmo, eu decidi trazer-te, já para quem está de férias ou quem ainda não está de férias, mas vai, filmes que estrearam ou que vão estrear no mês de julho, para que tu possas descansar um bocadinho e desfrutar das tuas pipocas em julho. E se achas que não é bom comer pipocas em julho, pode só beber um refrigerante e estar mais fresquinho no cinema. Ora, pois bem, um dos filmes mais aguardados é Spider-Man Brand New Day, que estreia já no final deste mês, e claro que o protagonista é Tom Holland, juntamente com a sua mulher Zendaya. Dizem que já estão casados, não sabemos ainda. Ele que veste novamente o fato de Homem-Aranha e promete uma nova aventura depois dos acontecimentos que mudaram completamente a vida de Peter Parker em No Way Home. Portanto, o filme marca um novo capítulo para um dos super-heróis mais populares da Marvel. Um outro filme que está a dar que falar, que estreou a semana passada e que já está toda a gente a falar, é A Odisseia, realizado por um dos meus favoritos, Christopher Nolan, inspirado no poema épico de Homero, que acompanha a longa viagem de Ulisses a regressar a casa depois da Guerra de Troia. Ora bem, este elenco até está mal educado, eu acho que está mal educado de tão bom que é. Vais poder contar com Matt Damon, Tom Holland, Anne Hathaway e também Zendaya. Portanto, eu não sei, querem imaginar a conta bancária de Tom Holland e de Zendaya neste momento ou não? Eles devem estar ricos, ricos. Mas olha, nós também ficamos ricos com muitos filmes. E portanto, já a seguir trago-te mais para as tuas férias de verão. Agora segues viagem, a chegar tens Bárbara Bandeira, mas antes ouve Shakira com Burna Boy.
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1: E continuamos a falar sobre estreias de cinema no mês de julho. Filmes que já saíram ou que estão por sair. Já falámos de Spider-Man e também de Odyssey, a Odisseia, que estreou também a semana passada. Se por acaso já foste ver, gostava muito de saber a tua opinião. 911-911-978, envia um WhatsApp para a Cidade FM. Temos mais filmes, um deles da Disney. Ficas a saber que eu sou a maior fã da Disney e adoro o filme da Moana. Portanto, a Disney vai fazer a versão real, é assim que se diz, a versão real da Moana, e estou muito feliz. Eu adoro estes filmes quando os fazem tornar realidade. Há muitas pessoas que não gostam, eu sou super fã, portanto estou mega entusiasmada para ir ver a Moana. E por falar em desenhos animados, tenho mais uma dica para ti, que são os Minions and Monsters. Eu acho que estes dois filmes podem ser incríveis para ir com a tua família durante estas férias. Não sei se já estás de férias ou não, acredito que muitas pessoas já sim, porque a segunda semana de julho e a primeira de agosto sinto que é o pico das férias de verão da maioria dos portugueses, não é? Portanto, olha, se tiveres assim um final de tarde menos bom para ir para a praia, acho que esta dica é boa para ir ao cinema com a tua família. Portanto, temos The Spider-Man, a Odisseia, Minions and the Monsters e também a Moana. Ficam aqui as minhas dicas. Amanhã volto mais. Amanhã volto com o meu feedback da verdade de Odisseia. A chegar tens Olivia Rodrigo. A chegar não, chega mesmo agora. Stupid Song.

Pedatina com vícios a animar esta tua tarde de segunda-feira. Continuas comigo, Maria Morango, mas só se quiseres. Mais uma horinha, estou quase a ir embora. Mas pronto, queria só dizer que estou muito feliz de estar aqui contigo. Está a ser uma delícia voltar a fazer rádio e, portanto, obrigada por estares desse lado. Olha, deve ser horrível para os meus ex-namorados verem-me assim a brilhar. Estou a brincar. Por acaso sou da team que me dou muito bem com todos os meus ex-namorados. E por isso mesmo dedico esta a todos os meus ex-vizinhos com um pobre ex-namorado. Namorados.

Icon a animar a tua Cidade FM, e espero que a ti também. Hoje de manhã ouvi a Joana, a nossa Joana Miranda, a dizer: cada vez que eu ouço esta música sinto que tenho cocos nas maminhas e abano-me toda. E eu acho que eu posso concordar. Enfim, uma música que é de verão também são estes amigos Missy Miles com Wet Bad Gang, esta que foi filmada num barcalhaço cheio de amigos lá dentro. Se ainda não viste o videoclipe, devias mesmo ver. Ficas agora com Onela na tua Cidade FM.

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1: Continuamos no meu histórico do YouTube, aquele que eu ando a ver. Há pouco falei de saúde e na doença, na saúde e na doença de Guilherme Geirinhas e Margarida Santos. Também falei de par a par de Tiago Pereira e Miguel Vaz. E agora falo de uma série muito especial para mim, chamada BTOC, que é meu, estreiei há cerca de um mês e meio. E basicamente aquilo que eu faço é a rota das tascas portuguesas com artistas de música. E são eles que escolhem a tasca deles. Já recebi Bárbara Tinoco, o Papi e também a Neni. No próximo domingo vou receber a minha primeira fadista. Estou muito, muito, muito feliz. E por isso, se gostas de música e se queres descobrir onde é que é o melhor BTOC de Portugal, então deverás também ver esta minha série digital chamada BTOC. O que também tens de ver amanhã, obrigatoriamente, que vais ter hoje aqui à noite com o Kiki Zote, novo episódio de Terapia de Segunda. A convidada de hoje é muito maluca. Acho que posso dizer isto. Estou aqui a fazer um tease sem dizer quem é, mas é muita maluca e eu gosto imenso imenso dela. É uma referência para a música portuguesa. Ai, já estou a dizer demais. Meu Deus do céu. Enfim, mas amanhã vais ter também um episódio já disponível no canal do YouTube da Cidade FM com o Kiki Zote e o novo convidado. Entretanto, tens Vasco Pereira contigo para ver. Ora bem, acho que estou de saída. Tens agora toque de saída a chegar com a Bia e com o João, mas acho que chegou a minha hora de me ir embora. Amanhã vou voltar com muito mais coisas para te dar. Foi um prazer fazer-te companhia hoje e espero que tenhas gostado. Eu adorei. Não podia ter sido de outra forma. Estou mesmo, mesmo feliz e muito feliz de fazer parte da Cidade FM e ser tua amiga agora. Ficas com a Doja Cat e a Pendatown Red. Bisou, bisou, até amanhã! Yeah.

0: David Thames chama-se Raindance, que eu vou tocar na Cidade FM. Boa viagem, estás aqui, não podia estar melhor. O meu nome é Beatriz Pinto. É verdade, não estavam à espera de me ouvir. Comigo, João Miguel Costa. E vamos lá, vou tentar fazer uma brincadeira, ok? Antes, olha, tens de carregar.
1: Sim.
0: Antes
1: eu assumi, tu perguntaste-me antes de começar, como é que tu fazes? Preferes que eu te abra a via ou tu clicas?
0: Sim, e tu disseste.
1: Não, óbvio, eu abro a via, Bia.
0: E depois não carregas no
1: primeira
0: botão.
1: Vez não carreguei, já estamos bem.
0: Então vá, vou tentar. Se isto der para o torto, pá, é assim.
1: É pá, é o
0: as
1: que
0: pessoas
1: é.
0: Estão a experimentar assim, coisas.
1: Então
0: vá.
1: Vamos aqui para
2: tarde livre.
0: Com Beatriz Pinto.
2: Silva e
0: ai, quase! Estava quase, estava
1: mais
0: quase.
1: Uma, eu dou-te mais uma.
0: Espera aí, ok.
1: Dou-te
0: então
1: mais
0: vai.
1: Uma, bora lá.
0: Um, dois, três.
2: Tarde livre.
0: Com Beatriz Pinto
2: e João Miguel Costa.
0: Yeah! Conseguimos! Bem, olha, João, hoje estou muito entusiasmada porque, como tu sabes, mas os nossos ouvintes não sabem, é a minha primeira vez a fazer emissão com alguém. O máximo que eu tive disto foi fazer o Quarta Rumos com o Leonor Carvalho, que também é muito divertido.
1: Sim, é muito divertido, mas é mesmo difícil porque tu começas, imagina, havia Joana Miranda, está cá há imenso tempo,
0: pois
1: faz
0: é.
1: Isto, pá, com uma pena nas costas, conhece tudo. Pedro Góias, até na mesa sabe mexer o Pedro Góias,
0: é
1: já ouvi a carregar em botões. O Arthur Simões é belo. O Arthur Simões às vezes parece que está a brincar num tabuleiro, está sobe, deixa, sobe, deixa.
0: Mas ele gosta de brincar.
1: Faz o que lhe apetecer. Ele mexe, brinca com isso. O que é que eles disseram? Não, espera aí. A primeira vez fazes com aquele senhor que chegou há meia dúzia dias e que só diz as neiras.
0: Calma, mas pelo que me disseram na sala de produção, e deixa-me dizer, foste mesmo tu? Quem é que é o GOAT?
1: Tiveste sorte de fazer logo
0: pois
1: com o GOAT.
0: É,
1: yeah, yeah.
0: É. João, queres fazer um menu do dia? O que é que os ouvintes podem esperar?
1: Quero fazer um menu do dia e eu posso dizer que inicialmente vamos começar por conhecer a Beatriz Pinto.
0: Olha,
1: porque
0: gosto.
1: Certamente, malta, ouvintes da Cidade FM já te conhecem, mas ouvintes deste horário podem não conhecer.
0: E eu nem sou uma pessoa egocêntrica.
1: Nada, tu odeias falar sobre ti. Então sim. Vamos fazer isso no início.
0: Boa.
1: O que é que vai acontecer? Eu vou colocar-te aqui perante algumas situações do dia-a-dia e tu tens que explicar-me como é que reagirias, como é que agias nessas situações. Yeah. E isso vai-nos fazer conhecer-te.
0: Olha, eu gosto. É uma forma diferente.
1: Exatamente.
0: Em vez de eu estar aqui
1: uma
0: a dizer o meu nome é Beatriz, tenho sim. 21 anos.
1: Também era muito interessante isso. Atenção, tu és muito boa nisso. Mas acho que esta é uma boa forma. Depois, a seguir, iremos praticar um pequeno jogo com a ajuda dos nossos ouvintes.
0: Sim,
1: também.
0: Um jogo novo.
1: Um jogo muito novo.
0: Muito
1: nunca
0: novo.
1: Se jogou as palavras
0: nunca,
1: proibidas.
0: Também,
1: nunca na vida.
0: Mas calma, na Cidade FM não.
1: Nunca, sim, acho que não.
0: Saiba,
1: espero eu que não.
0: Vamos lá ver.
1: Vamos
0: se calhar
1: jogar
0: na altura
1: jogo.
0: Das vizinhas. Eu não sei.
1: Talvez. Depois, eu vou fazer conta que sei quem é que sou assim. Depois,
0: quando. É até Casia Laura Ferreira.
1: Okay, beijinho para elas. No momento seguinte, iremos ter aqui. Um braço de ferro.
0: É.
1: Por quem vem à tarde livre? A Leonor Carvalho também passou por isto. Pedro Góias também. Quem vem à tarde livre tem que tentar
0: provar.
1: Passar por cima.
0: Ai.
1: Do monstro dos braços de ferro que está aqui.
0: Do monstro das bolachas.
1: Do monstro das bolachas e do braço de ferro, que sou eu.
0: Portanto, vamos ter. Tu és um mau perdedor, pelo que eu já percebi. E eu também. Portanto, não sei se isto vai.
1: É uma pena, porque é chata a tua primeira missão ficar marcada com uma redonda derrota.
0: A ver, vamos.
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0: chama-se Goodbyes e acabou de tocar na Cidade FM. Boa viagem.
1: Tarde livre.
0: É verdade, hoje comigo Beatriz Pinto e com João Miguel Costa, uma dupla improvável. E o que é que temos agora, João?
2: Bia, eu tenho aqui algumas perguntas. Vamos começar pelo local e pela experiência onde realmente se reconhecem as pessoas.
0: Ok.
2: No sítio onde se conhecem as pessoas.
0: Queres-me conhecer melhor, João?
2: Eu quero saber como é que é. Imagina, o sítio onde se conhecem verdadeiramente as pessoas é no trânsito.
0: No trânsito.
2: E eu quero saber, nesta situação específica, ocorrendo esta situação, em havendo isto, que é, tu vais do teu carro, estás-te a deslocar na via normal, na via principal, ou seja, tu é que vais na estrada e há um carro que vai entrar na estrada.
0: Ok, ou seja, mas estamos a falar de uma autoestrada ou de uma estrada?
2: Não, por exemplo, pode ser Eixo Norte-Sul.
0: Eixo Norte-Sul, ok.
2: Normalmente, e há um carro que vem de uma daquelas entradas do Eixo Norte-Sul.
0: Tem que ceder a
2: passagem.
0: Exatamente.
2: No entanto,
0: ele não cede.
2: Pá, ele não cede, ou seja, tu estás a andar e ele mete-se de fuso, mete-se à tua frente e segue.
0: Ok.
2: Qual é que é a tua reação neste momento?
0: Apitar, levanto os braços, começo: burro, és burro!
2: É isto?
0: Sim.
2: É aqui que se conhecem as pessoas.
0: E digo mais:
2: eu faço
0: levanto o dedo, faço cada coisa.
2: Mas apitas, eu quero saber com que força é que tu apitas. É tipo isto: quanto tempo é que fica o teu apito?
0: Depende se a pessoa. Imagina, há sempre aqueles chicos espertos que depois apitam de volta, como se eles não tivessem culpa. Aí, querido, vou-te a cheirar o rabo e vou apitar até tu. Até tu parares.
2: Exatamente.
0: É uma guerra.
2: Mas porque, imagina, eu sou o tipo de pessoa que é o gajo mete-se e a minha reação é só esta: então, mano.
0: Ah, é?
2: Só isto.
0: Ah, eu não, eu vou logo para a buzina.
2: Então, meu.
0: Não.
2: Tu não estás a ver. Isso, e depois, nunca mais, esqueci. Aquele carro já foi.
0: Tu fazes gentle parenting, no fundo, queres fazer isso, não é? Queres chegar ao pé dele e dizer: olha, só para dizer que tu não podes fazer isto, está errado. Não,
2: sim, se eu pudesse dizer-lhe isso.
0: Eu não vou para a agressão, mas eu sou mais.
2: Ok,
0: sou mais vocal.
2: Isto acho que é uma das formas de se conhecer uma pessoa.
0: Mas agora que estou aqui a pensar, se calhar não é muito bom eu fazer isto. Pois não. O Tiago está a rir.
2: Não, opa, é uma característica.
0: Imagina, é o quê?
2: É uma outra
0: é
2: qualquer. As pessoas comportam-se de formas diferentes.
0: Okay.
2: Outra, cinema.
0: Cinema.
2: Estás no cinema.
0: Tive uma discussão por acaso há pouco tempo no cinema com uma rapariga.
2: Pronto, já acho que já me respondeste. Estás no cinema. Chegas lá, a sala está. Não precisa estar. Não está vazia. Mas é uma sala normal. Não está composta,
0: tá,
2: mas há lugares. Há lugares.
0: Sim.
2: Há bastantes lugares. E tu chegas lá com o teu papel e. Há uma senhora.
0: Para já ninguém usa papel, mas.
2: Dá o teu bilhete. Okay. Pronto. E há uma senhora que está sentada no teu lugar.
0: Certo.
2: Aconteceu, a senhora está sentada no teu lugar. Mas há lugares ao lado. Tipo, dois lugares ao lado, três lugares vazios. A minha pergunta é: o que é que tu fazes?
0: Por acaso essa é dúvida. Porque eu. Imagina. Yeah, eu vou-me sentar ao lado. Eu acho que não vou dizer, tipo, se houver lugares ao lado, não vou chatear. Problema, o que é que eu vou estar. Porque eu sou uma pessoa ansiosa. Não sei se tu sabes. Eu sou uma pessoa ansiosa, com transtorno obsessivo ou compulsivo. Opa, é o quê? O que é que eu ia ficar a pensar até para aí meia hora depois de começar o filme? E se alguém vem ter comigo e diz: olha, desculpe, esse é o meu lugar.
2: Mas aí é uma ótima desculpa, porque tu dizes: olha, desculpe, aquela senhora está no meu. E aí sim, vais lá e dizes: olha, eu nem ia dizer nada.
0: E de repente o filme está a dar e está um chinfrinho.
2: Mas se alguém entrar meio. Se alguém entrar 30 minutos
0: também,
2: do filme
0: também
2: e
0: é
2: se quer sentar no seu lugar e vem dizer alguma coisa a alguém, essa pessoa merecia que entrasse logo três capangas do numeiro. Três seguranças do numeiro entravam, chegavam lá, agarravam pelos colarinhos e: olha, o senhor tem que se meter de lá
0: mas
2: fora.
0: Mas sabes que também depende um bocadinho da idade da pessoa, eu acho. Se for assim uma pessoa mais velha, eu não sou capaz de dizer nada.
2: Okay.
0: Mas se for uma rapariga ou um rapaz assim da nossa idade, tipo, eu sou. É mais
2: tu queres
0: provável
2: mesmo sentar-te no teu lugar?
0: Opa, não quero, mas também não quero que haja confusão depois.
2: Pois, claro.
0: Isso é uma situação mesmo complicada.
2: Pois, eu sou tipo. A minha namorada, Carolina, é uma pessoa que. Os lugares são meus, eu quero me sentar naquele lugar. Obviamente que se for muito perto de outros lugares, ela senta-se, mas ela gosta de estar sentada nos seus lugares, como é óbvio, porque foi o que ela comprou.
0: Justo,
2: exatamente.
0: Claro.
2: Mas eu não, eu é tipo, se eu for sozinho e o único lugar que existe é no canto, eu vou ver o filme do canto.
0: Pois, sabes que o meu namorado também é igual. E eu não posso dizer em direto o que é, mas é small.
2: Ok, sim, é fones, não é?
0: Não, fones.
2: É UCI, fones.
0: É o que tu quiseres,
2: tipo coisa,
0: querido. Olha, mas espera, antes de seguirmos para a música, o Ivo, relativamente ao trânsito, diz: o João diz que é calmo quando há algum chique esperto no trânsito, mas a cara dele diz que é totalmente o contrário e que se for preciso até tirar a pessoa do carro.
2: Ai, bem, estou a passar essa imagem.
0: Estão a dizer basicamente que parece uma pessoa agressiva.
2: Eia,
0: e
2: não,
0: por acaso não é nada.
2: Sou zero.
0: Eu acho que daqui dos dois, a pessoa mais provável de sair do carro para se chatear com alguém sou.
2: Claramente. Pronto, é quem se senta nessa cadeira, também é a Catarina Silva.
0: Para seres ou se tens que fazer estas coisas. Pois a seguir vais-me fazer mais testes.
2: A seguir tenho mais testes, tenho mais dois testes pelo menos.
0: Perfeito. Para já vamos à música DJ Gu, chama-se Relíquia. Do 2T, já sabes, é só se quiseres.

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1: Boa viagem com a Cidade FM. Estás comigo, Beatriz Pinto e João Miguel Costa, até às 8.
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1: E o João está aqui armado em espertinho. Quero que... Não é espertinho, na verdade está a ser um bom colega e quero que as pessoas me conheçam melhor. Já me deu.
2: Eu percebo,
1: João.
2: Perfeitamente. Eu só ia começar agora, não sei o que estás a dizer, só comecei a falar agora. Eu gosto sempre de dar um compasso de espera.
1: Ok.
2: Tenho aqui mais algumas perguntas para ti.
1: Está bem.
2: Ou seja,
1: mas podemos dar um contexto?
2: Sim, exatamente.
1: Pronto.
2: Eu estou a colocar-te em cenários cotidiano, não é? Cenários do dia a dia, para que tu possas mostrar às pessoas que tipo de pessoa é que tu és.
1: Uhum.
2: Já nos disseste que bates em pessoas no trânsito?
1: Não, não disse
2: já
1: isso.
2: Disseste
1: isso,
2: estas palavras. Já disseste que no cinema, se estiverem sentados no teu lugar, soco na cara logo. Não, estou a brincar. Aí disseste que sentavas-te ao lado, ok?
1: Sim.
2: Tudo bem. A minha terceira é.
1: Diz.
2: Se tu.
1: Sim.
2: Imagina, estás a ver uma série.
1: Estou a ver uma série.
2: Com alguém. Estás a ver uma série com
1: o meu namorado.
2: Com o teu namorado.
1: Sim.
2: E tipo, estão a ver a série em conjunto. Pá, e está num episódio bué da bom. Está mesmo uma chita de episódio. Tipo,
1: okay.
2: Que chita de episódio. Está mesmo todo. Mesmo
1: tá
2: grande
1: incrível,
2: episódio.
1: Está okay.
2: Incrível. Ele adormece. A minha pergunta é: tu vês o episódio até ao fim e depois finges que não viste? Ou paras a série, tiras, vais ver outra coisa e no dia a seguir voltas a ver com ele?
1: Posso ser honesta?
2: Sim.
1: Eu adorava que o Francisco, o meu namorado, pudesse ouvir isto. Eu nunca aconteceu isso, portanto eu não sei, eu sou a que adormece sempre.
2: Ah,
1: e o meu namorado é ótimo e para e vê outra coisa para depois retomarmos.
2: Eu também sou essa pessoa. Sou
1: agora,
2: eu...
1: tu e ele são muito parecidos, por acaso, em várias coisas.
2: Eu nem sei,
1: agora,
2: sou essa pessoa também, para.
1: Se ele adormecesse, eu acho que continuava a ver a série.
2: Yeah.
1: E depois no dia a seguir fingia demência e tipo, do género, eu não vi, bora ver,
2: sim,
1: eu parei,
2: sim.
1: Amor, eu parei quando tu adormeceste.
2: Eu uma vez fiz isso com a Carolina, tipo, vi o resto e depois fingi no dia a seguir que íamos começar outra vez no sítio onde
1: e
2: estava.
1: Então?
2: Mas depois não me controlei e comecei, tipo.
1: Ah, estavas excitado, tipo, com o que ia acontecer.
2: Imagina, e aconteceu uma cena que eu já tinha visto e eu tipo, ei!
1: essa parte também é isso.
2: E ela, e eu não vi na net TikTok. Apareceu-me num TikTok, tipo, a malta, sabes que a malta mete tudo no TikTok hoje em dia, tipo,
1: certo.
2: Isto é grande a cena mesmo. Até que a certa altura ela disse, João, o que é que tipo, já. E eu, porque eu vi onde até ao fim.
1: Ou seja, nem sequer foste capaz de.
2: Mas eu paro sempre, tipo, eu nunca faço.
1: Okay.
2: Eu paro sempre, pá, naquele dia devia estar mesmo, pá, não consigo, tenho medo.
1: Querias ver até ao fim.
2: Yeah.
1: No meu caso, sou a que adormece sempre, portanto, não tenho uma resposta para isso. Acho que se fosse a que não adormecesse, aí, opa,
2: sim.
1: Não sou boa namorada nessa. Ia continuar a ver, é o que é. Mas depois isto, não há maior prova de amor que isto, que era rever a seguir. Atenção.
2: Não, claro.
1: Eu revia.
2: Sim. Isso é a maior prova de amor que há.
1: Mais.
2: Sabes quando, tipo, já fiz aquela muito início da relação que era, estávamos para ver um filme, ela dizia, adoro este filme, mas tu já viste? E eu, não.
1: Ah, isso é o querido, e já tinhas
2: ver.
1: Visto.
2: Claro.
1: Ok.
2: Yeah, ele ia fingir que era tudo de
1: não,
2: graças.
1: Eu era incapaz.
2: Uau!
1: Era incapaz.
2: Já que isto matou mais dois! Imagina, vais ao frigorífico, está o iogurte, pegas no iogurte, passou um dia da validade, o que é que acontece?
1: Imagina, isso é um tema sensível, porque quando eu comecei a ser locutora falei sobre isso e tive aqui, não foi algum hate, foi algum hate de pessoas a dizerem que se eu passasse fome ia ver e ia comer.
2: Pronto, mas tendo em conta o teu contexto e não passas fome.
1: Sou extremamente picuinhas com as validades. Não consigo,
2: eu também
1: consigo,
2: não consigo
1: mesmo.
2: Mas é uma cena de louco.
1: Mas, por exemplo,
2: maluco.
1: A minha mãe come iogurtes com um mês de validade. O meu namorado come iogurtes com um mês de validade.
2: Um mês?
1: Um mês.
2: Depois de passar um mês
1: sim,
2: da validade?
1: É crazy ou não?
2: Iogurte, laticínios,
1: sim,
2: mano.
1: Sim, laticínios. A minha
2: tipo,
1: mãe...
2: Eu não tenho certeza, isso não pode matar.
1: A minha
2: não
1: mãe
2: estou a
1: diz, sabes o que é um iogurte estar ao paso?
2: Não.
1: Não, eu acho que é uma expressão algarvia. Um iogurte ao paz é quando aquela tampinha de papel em cima, tipo meio alumínio, está inchada.
2: Yeah.
1: E quando está inchada é porque está estragado.
2: Yeah.
1: E isso é estar ao paz.
2: A tua mãe, quando ele está inchada, ela pensa, ui, que bom, ele estava à minha espera.
1: Não, quando está assim, a minha mãe não
2: é
1: come.
2: É a única forma.
1: É a única forma. A minha mãe prova, diz, olha, filha, isto está ótimo, vou comer. Não comes, tu como. Ou seja, não há desperdício lá em casa.
2: Aí, a boa da boa.
1: Eu
2: tinha
1: não
2: uma,
1: como.
2: Eu vou admitir, eu tinha uma pessoa que eu conhecia que dizia que para ela era na boa, tipo, 2, 3 dias, 4. Então sempre que eu ia ao meu frio, imagina, tinha lá uma caixa inteira de iogurtes, uma embalagem inteira, e estava tipo um dia ou uma cena assim no prazo, e eu tenho essa cena com os iogurtes, eu dava-lhe tipo, olha bro, tipo, se
1: olha, para, mas
2: se
1: isso
2: para
1: é
2: ti
1: bom.
2: É na boa, toma lá.
1: Evitar,
2: ao menos não desperdiçamos, estás
1: claro.
2: A ver? Eu não consigo, pá, é uma cena que eu não consigo mesmo.
1: Claro que sim, e por isso é que eu estou a dizer, na altura quando eu falei sobre isto nas noites da Cidade FM, eu tive muitas mensagens a cascarem em cima de mim, mas ainda bem que falaste disto.
2: Não, eu não consigo mesmo.
1: Ainda bem que falaste isto.
2: Eu tenho outras coisas, por exemplo, há coisas que me fazem confusão, eu não tenho mesmo culpa. Tipo, há comidas que no dia a seguir até me sabem melhor.
1: Eu não consigo comer esparguete no dia a seguir.
2: Algumas sabem melhor, mas outras eu não consigo.
1: Sim,
2: tipo,
1: sim.
2: Ah, sei lá. É isso, não sei explicar. Tipo...
1: Ou seja, se tivesse fome, comias,
2: claro,
1: não é?
2: Que sim, mas tipo, ninguém está a falar isso. Isto é sempre adaptado ao contexto.
1: Pronto, olha, vais ter mais coisas para me dizer ou não?
2: Temos mais uma VT com isto.
1: Ok,
2: mais
1: então voltamos já a seguir.
2: Já, já.
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10: Boa viagem com a Cidade FM, estás comigo, Beatriz Pinto e João Miguel Costa.
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10: E o João anda aqui a fazer-me um questionário para que os ouvintes me possam conhecer melhor sobre, ou seja, ele apresenta-me situações e eu tenho que dizer como é que reagiria se tivessem estas situações para as pessoas perceberem quem é que eu sou,
11: que tipo
10: na verdade.
11: Que pessoa é que está aqui?
10: Pois,
11: as pessoas
10: perceberem
11: que tipo de ser vivo é que
10: isso
11: se encontra aqui.
10: Até agora estamos ótimos.
11: Batem tipo, pessoas no trânsito,
10: João,
11: arrancas pessoas da cadeira de cinema e comes iogurtes com 3 meses de
10: sou incapaz.
11: Depois da
10: olha,
11: validade.
10: Sou incapaz, mas ainda bem que diz isso, porque o João diz um mês fora de validade, amadores, até com o topo inchado vai que abraço e boca.
11: É o que eu digo, há pessoas que acham que o iogurte está tipo, come! Yeah. Por causa de estar inchado, não é? Tipo,
10: mas,
11: está
10: eu tenho,
11: a pedir.
10: Mas imagina que eu depois passe mal no dia a seguir. Quero ver.
11: Pois, isso aí. Eu não consigo.
10: Sim. Então vá, mais situações, bora.
11: Aqui nesta.
10: Até agora sou super exemplar.
11: Tem aqui duas. Pá, depois há o boss final, que é o teste final para perceber que tipo de pessoa é que tu és.
10: Okay.
11: Mas a primeira é raspadinha. Vais, compras uma raspadinha.
10: Ok.
11: Dois pau.
10: Sim.
11: Saem de 10.
10: Não vou
11: que
10: gastar
11: é
10: mais dinheiro, guardo o dinheiro.
11: Guardas os 10 paus?
10: Sim.
11: Não reinvestes?
10: Não.
11: Ok, estamos esperando para uma pessoa relativamente controlada.
10: Tu não sabes o que é o vício?
11: Sei.
10: Ah,
11: só
10: bom.
11: Estou a perguntar.
10: Não.
11: Só estou a perguntar o que é que tu fazes.
10: Eu fico com o dinheiro.
11: Que tipo de pessoa é que tu és? Tenho aqui outra.
10: Ah.
11: Vais à casa de um amigo.
10: Sim.
11: Convida-te para jantar.
10: Sim.
11: Está horrível. É das piores coisas que me deste à boca. O que é que tu fazes?
10: Como?
11: E não dizes nada.
10: Não
11: disfarças,
10: disse nada.
11: Fazes conta. Se ele perguntar como é que está?
10: Está bom. Obrigada. Por exemplo, se for a Leonor Carvalho aqui da rádio, digo mesmo, isto está horrível.
11: Pois,
10: mas
11: depende da confiança.
10: Depende da confiança,
11: não é?
10: Que tens com as pessoas, mas sei lá, imagina que tu e a tua namorada me convidavam a jantar. Eu não ia ter confiança para vocês para dizer, olha, isto é uma valente. Não,
11: mas,
10: ia.
11: Por exemplo, uma pessoa está na mesa e abre o precedente. Imagina, está.
10: Não alinho.
11: Imagina,
10: não
11: a pessoa
10: alinho.
11: Da casa. A pessoa,
10: não
11: que fez, a pessoa que fez o jantar diz: epá, saiu-me mal.
10: E eu digo,
11: está salgado
10: assim,
11: como caraças.
10: Não, olha, por acaso em acho, acho que se faz-se bem.
11: Já comi bem pior.
10: Já comi. Olha, está ok. Está bom.
11: Ok.
10: Tipo, eu sou incapaz de dizer: olha, sabes que mais? Tens razão!
11: Nojento! Não dá beijo nem aos porcos, bro!
10: Não, eu okay. Vou até ao fim.
11: Não, eu sou assim também. Eu estou a perguntar porque boa. Eu sou. Eu
10: e
11: não consigo.
10: Bocadinho, João?
11: Não é uma questão. Eu acho que é mesmo
10: é
11: só.
10: Uma questão
11: é ser
10: de educação.
11: É tipo, não consigo, sou mesmo.
10: Não, eu acho que é uma questão
11: sou
10: de educação.
11: Infonado, sou infonado. Mas há aqui outra que é. E este é o boss final das perguntas.
10: Ok.
11: Parabéns, Beatriz Pinto.
10: Ok,
11: acabaste
10: obrigado.
11: De ganhar o Euromilhões.
10: Sim.
11: Acabaste de ganhar Euromilhões, acabaram de te dar 50 milhões de euros.
10: Ok. Obrigada! Ei! E
11: 50
10: então?
11: Milhões. A minha pergunta é: como, por quem e quanto é que tu distribuis? Qual é a quantidade e a quem é que tu dás dinheiro?
10: Então, primeiro comprou...
11: Real, não pensei extra passeira.
10: Está bem. Pronto. Então, eu já fiz este exercício N vezes. Primeiro comprou uma casa para mim. Vamos assegurar uma casa e um carro, que eu neste momento nem um nem outro. Depois, compro uma casa para a minha mãe, uma casa para o meu pai.
11: Pais parados?
10: Sim.
11: Bom, é, por exemplo, eu se ganhar o Euro Milhões, estou uma... Estou,
10: estás melhor
11: juntos.
10: Aí,
11: é,
10: pois.
11: Só preciso dar uma...
10: Pô, mas os meus pais decidiram que não queriam continuar.
11: Não, mesmo só para te lixar se tu ganhasse o Euro Milhões.
10: Sim, está bem, boa.
11: Essa foi uma das escolhas. Eles disseram, bem, vamos-nos esperar que assim se ela ganhar o Euro Milhões...
10: Já, depois voltavam.
11: Depois voltam, já.
10: Mas pronto, depois comprava uma casa para a minha irmã, uma casa para o meu irmão. Oferecia carros, caso que precisassem. Ou para o meu avô também, eventualmente, mas depois isso também era mais fácil de ver.
11: Quanto é que achas que
10: ah, pá, pá, aí uns 3 milhões aí, ou 4.
11: Pá, aí 2 ou 3. Se quisesse dar casarões.
10: Sim,
11: mas não, hoje em dia já não é preciso. Hoje em dia já não é preciso.
10: Mas queres dar
11: uma boa casinha? Uma boa casinha a cada um dá 2 milhões.
10: De resto, investia em imobiliário também, ou seja, comprava para depois. Tu queres chegar à caridade? Eu já vou lá.
11: Não, então, eu não quero chegar lá nenhum.
10: E depois ajudava as pessoas que precisam.
11: os mais necessitados.
10: Eu ajudava as pessoas mais necessitadas.
11: Há pessoas que têm de ter pronto a dinheiro. Tu.
10: Sim. Ah, e fazia uma coisa que ainda no outro dia estava no Alcorte Inglês a pensar. Bem, o que eu dava era ir às compras e não pensar. Comprar tudo o que
11: mas
10: me apetecer.
11: Mas isso ia ser assim permanentemente a partir desse momento.
10: Sim, mas ia ajudar instituições.
11: E pais, irmãos e etc. Não havia dinheiro vivo? Não havia um montante?
10: Não.
11: Era só em valor?
10: Sim, se
11: era só em valores
10: dinheiro,
11: imobiliários.
10: Vinham falar comigo e iam-me explicar porque é que precisavam do dinheiro e eu ajudava.
11: Eu, por acaso,
10: eu,
11: era mesmo
10: aqui...
11: tipo, eu por acaso era mesmo tipo casa para o meu irmão, casa para os meus pais. Tchau, ao pé do meu pai perguntava qual era o carro de sonho quando eras criança. Ele dizia, eu dava-lhe esse carro e depois.
10: A rezar, que seja um smart.
11: O meu irmão igual. Minha mãe sei perfeitamente que não ia interessar-se para isso, mas se tivesse, era também. E depois era valor monetário.
10: Eu não dava valor.
11: Dava um valor monetário que eu soubesse que os deixaria tranquilos até ao final da vida deles.
10: Tá
11: não
10: bem,
11: é até
10: mas...
11: o final da vida que não há dinheiro hoje em dia que fiques, mas tipo, tranquilos no sentido de.
10: Ou seja,
11: que os desse para avançar.
10: Certo, não é, eu não estou a dizer que não ajudava no que podia. Eu ajudava no que podia,
11: tu
10: mas eu
11: não
10: lhes dava.
11: Não,
10: eu não lhes dava o dinheiro assim para a mão. Olha, toma aí 3 milhões. Eu sei lá o que é que os meus pais vão fazer com o dinheiro.
11: Está bem, mas é
10: vai
11: deles.
10: Vai ficar comigo.
11: É deles, estás a perceber?
10: Mas realmente eles fizeram muito para,
11: não
10: para
11: é?
10: Manter
11: dava,
10: aqui. Realmente, agora que estou a pensar nisto.
11: Eu dava direto. Oh. Direto era tipo, agora se quiseres, meu gasto em gomas. Imagina o meu irmão a chegar à loja
10: aí,
11: que era 1 milhão em gomas.
10: Isso era
11: o que é?
10: Isso era o meu sonho.
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10: João, eu acho que deu para as pessoas
11: deu
10: me conhecerem.
11: Ei,
10: eu não quero música. Eu acho que deu para as pessoas me conhecerem melhor, mas agora vamos às notícias, que é isso que interessa. O que é que se passa no mundo? Vamos às notícias com o Ruben Mateus.
11: Ruben.
12: Magazine que começa com a educação e com essa conferência de imprensa do Ministro da Educação, Fernando Alexandre, ele que falou esta segunda-feira sobre exames nacionais e também sobre o acesso ao ensino superior, mas vamos por partes. Está confirmado, amanhã começa a segunda fase dos exames nacionais do secundário e com essa novidade. Quem, devido aos problemas com as notas e classificações, não se conseguir inscrever na segunda fase, poderá ir a exame numa fase especial, numa época especial, que acontece então em setembro. O Ministro da Educação promete melhorias na segunda fase, na correção dos exames, para que não surjam mais problemas. Já no concurso de acesso ao ensino superior, a primeira fase desse concurso mantém as datas tal como estão, ou seja, as candidaturas começam hoje e vão até ao dia 6 de agosto. Entretanto, vamos até ao trânsito. Porque é que, o que é que acontece quando acontece um acidente? É esta a pergunta. Há nervos, há quem sabe até na discussão, mas do Brasil vem o exemplo de que tudo se pode resolver com muita calma. De lá vem a história de dois condutores que se abraçaram depois de um acidente. Um dos condutores não se apercebeu que o carro em frente estava a reduzir a velocidade e o choque aconteceu. O condutor do carro que foi atingido tentou logo perceber se a filha estava bem e, ao ter indicação positiva, saiu do automóvel. Foi nesse momento que o condutor que bateu disse que não se encontrava bem porque o pai tinha morrido e porque estava a passar por problemas financeiros. O abraço surgiu depois dessa revelação, com os dois condutores a terem ficado abraçados durante 30 segundos, meio minuto. Tens o vídeo deste momento no site da Cidade FM, na área de notícias. Entretanto, o Mundial de Futebol terminou e chegou o momento de fazer o quê? De fazer um balanço daquilo que aconteceu. Quem é que se destacou na competição que durou mais de um mês? jogadores. O Paulo Miranda traz agora o resumo do Mundial.
13: Unai Simón foi eleito o melhor guarda-redes, Pau Cubarsí o melhor jovem e Rodri o melhor jogador do torneio, depois de terminar a competição com 93% de eficácia de passe. Kylian Mbappé, com 10 golos, foi o melhor marcador e tornou-se o maior goleador da história dos Mundiais, com 22 golos. A seleção espanhola fechou ainda o torneio com apenas um gol sofrido e 7 jogos sem sofrer.
12: A próxima edição do Mundial em 2030, daqui a 4 anos, será organizado por Espanha, Portugal e Marrocos.
10: Obrigada, Ruben. As notícias voltam às 7 e por aqui na Cidade FM continuas com muita música e deixa-te ficar porque eu e o João a seguir vamos fazer um pequeno jogo, uma marotice que vai envolver palavras proibidas. Portanto, é ficar desse lado. Para já, vamos à música Loner Johnny Plutónio. Chama-se 25 de Abril. Já sabes? 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

0: Shakira e Burnaboy nesta música oficial do Mundial, chama-se Dai Dai, acabou de tocar na Cidade FM.
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0: Com Beatriz Pinto e João Miguel Costa hoje, não é?
2: Estamos aí.
0: Exatamente.
2: Agora nem mais.
0: João, o que é que vamos fazer agora? Estou super entusiasmada.
2: Temos aí, portanto, a prática de uma modalidade que é as palavras proibidas. Malta, certeza que já jogou isto em família, já jogou isto em jantares de amigos, já jogou em vários contextos. Ou seja, há uma palavra que tu tens que fazer com que a pessoa que está a jogar contigo, neste caso, nem é bem contra ti.
0: Adivinhe
2: essa palavra, mas há mais algumas palavras que tu não podes dizer, que são as tais palavras proibidas.
0: Exatamente.
2: E tu tens de tentar fazer com que a pessoa adivinhe qual é a palavra que tu estás a pensar sem dizer essas palavras.
0: No fundo é um jogo de raciocínio.
2: Exatamente.
0: E vocabulário, coisa que nós somos pagos para fazer, não é?
2: Naturalmente. Portanto, se falharmos, isto pode valer despedimentos.
0: Exatamente.
2: Ou até reavaliações no contrato.
0: Quiçá.
2: O chamado quiçá.
0: Então pronto, João, queres começar tu?
2: Eu posso começar.
0: Ok, então vamos embora.
2: Portanto, a primeira palavra.
0: Entretanto, deixa-me só dar um contexto. O Tiago está aqui, o produtor. Se tu disseres alguma palavra proibida, o Tiago vai entrar e dizer, perdeste.
2: Sim, senhor. Okay. Tiago, eu vou dizer a primeira palavra que tu me atribuíste, ok?
3: Ok.
2: Estás a par qual é que é, foi
3: certo.
2: O Tiago que me atribuiu as palavras,
0: uhum.
2: Eu vou dizer.
0: Ah,
2: portanto,
0: entretanto, deixa-me só dizer, desculpa, 911-911-908, os ouvintes também podem tentar
2: participar.
0: Loco,
2: o chamado in loco, aí no carro, comecem tipo, cuidado, no carro não escrevam,
0: então,
2: mas façam outras coisas.
0: Parem.
2: Para mim, assim. A palavra que eu tenho para dizer,
0: okay,
2: é, imagina, dizem que quando, por exemplo, imagina que vais dar uma festa em casa.
0: Deus,
2: imagina que vais dar uma festa em casa. É preciso alimentar as pessoas.
0: É.
2: Mas tu não queres que os alimentos que tu vais atribuir às pessoas tenham demasiada gordura.
0: What?
2: Há um processo que diminui essa gordura e até facilita o facto de tu confeccionares o que vais apresentar às pessoas, os alimentos. Dá para confeccionar os alimentos com menos gordura e de uma forma mais rápida.
0: Air fryer. Vai dar bom.
2: Não disse nenhum, não?
3: Nada, tudo
0: ok. Bom. Ok, air fryer, I'm a boss. Então, okay. João, estás preparado?
2: Estou.
0: Tivemos uma mensagem de um ouvinte a dizer: comes e bebes, fitness, zero, low carb. Podia ser.
3: Podia ser.
0: Pronto.
2: Parece que estamos a jogar com a inteligência artificial e ela está a mandar a cena da sorte.
0: Então, eu vou-te falar de uma pessoa muito conhecida em Portugal.
2: Ok.
0: É capaz de ser uma figura das figuras mais famosas de Portugal.
2: Cristina Ferreira.
0: Não, deixa-me acabar. Pimba. Começou muito jovem, entretanto.
2: Quer Saúl?
0: Não! Não, construiu uma carreira muito grande, tem membros da família que também.
2: Porra, mas ele não é. O Tony Carreira não é Pimba!
0: É!
2: O Tony Carreira não é Pimba!
0: Ligeira
2: atenção.
0: Portuguesa! Música ligeira portuguesa!
2: Atenção! Que está, é que isto aqui às vezes tem estas!
0: Calma,
2: é que esta tem estas, que é tu para tentar chegar a um sítio, atribuis características à pessoa que ela não possui!
0: Então dizes que é o quê?
2: É exatamente, é isso, é música romântica portuguesa!
0: Ligeira!
2: Então, tu achas que isto é Pimba? E o sonho e hoje a cantar em cada canção trago esse lugar no meu
0: coração.
2: Isto não é Pimba?
0: Está bem, pronto, está bem.
2: Isto não é Pimba.
0: Todos os fãs de... Olha, entretanto, o nosso ouvinte, a nossa ouvinte Joana está CR7, óbvio, chiquitatina. Mas não. Ok, fomos bons, eu acho.
2: Eu acho que fomos bons.
0: Pronto, tu foste sonhar, porque eu não podia dizer que era música Pimba, é música ligeira.
2: Fica-te bem vir aqui também elogiar quem te está a colher aqui.
0: Desculpa lá.
2: Temos a seguir mais.
0: Vamos a mais uma ronda a seguir.
2: Aliás,
0: ainda há duas.
2: Sim, nada mais duas, pelo menos.
0: Pelo
2: se
0: menos.
2: Os nossos amigos até disserem, estávamos a chutar muito, até dávamos mais uma
0: bónus. E vou dizer uma coisa: estamos a ser melhores do que eu achava.
2: E olha,
0: diretor!
2: Digo-te aqui: não dizer nenhuma palavra das que estavam aqui é uma sorte.
0: É uma sorte.
2: Estão aqui duas cabeças no ar.

0: Bad Bunny chama-se Yonaguni. Sabes o que é Yonaguni, João?
1: É uma peça de sushi só de salmão, não é?
0: Não.
1: Então. Tarde
0: livre. Yonaguni é a ilha mais ocidental do Japão, localizada apenas a 111 km do Taiwan. Percebes?
1: Pá, atenção, isto são curiosidades que interessam bastante. Eu tenho a certeza que alguém neste momento no carro a pensar: mãe, eu vou dizer uma coisa, eu ia para casa, mas agora que descobri o que é Yonaguni, boa bowling.
0: Desculpa,
1: tive aposto que há pessoas a mudarem a vida.
0: Vou explicar, eu estava a olhar e não vou mentir. Eu pensei também que pudesse ser uma peça de sushi.
1: Sim, sim.
0: E depois
1: claro.
0: Pensei assim: deixa lá ver o que é isto. Fui ao Google.
1: Para mim era daquelas com algas muito grandes.
0: Eu não posso comer algas, sabes? Foi
1: pois, mas há uma que é tipo um cone. É o cornet de sushi.
0: O temaki.
1: A malta chama isso, mas é o cornet de sushi. Vamos então à segunda.
0: Vamos à segunda rodada do nosso jogo das palavras proibidas. O João vai dizer a sua segunda palavra. Eu vou tentar adivinhar. E o Tiago está a certificar-se que o João não diz nenhuma palavra proibida, que não possa.
2: Portanto,
1: vamos começar agora. Bia, a minha palavra é em inglês. Guarda para ti. É em inglês. É uma falta de educação que se pratica constantemente em redes sociais, por exemplo. É uma falta de educação quando tu estás a conversar com alguém e praticas isto. Estás a conversar com alguém e afastas-te sem qualquer tipo de justificação. Eu acho que isto é uma falta de educação. Quando tu abandonas a conversa sem qualquer tipo de...
0: Ghost.
1: Okay.
0: Consegui!
1: Sim, é ghosting.
0: Eu sou muito forte, está bem, ghosting. É a mesma coisa. Sim. Eu sou muito forte neste jogo, eu estou super orgulhosa de mim, mãe, se me tiveres
1: tu
0: a ouvir.
1: Tu achares que depois desta explicação maravilhosa, quando eu não podia dizer desaparecer, mensagens, responder, relação e ignorar.
0: Não, se calhar tu é que és bom neste jogo.
1: Pois, então bora ao teu.
0: Ora bem, então vamos ao meu. Então, é um objeto para o rabo.
1: É um objeto
0: para o rabo.
1: É um objeto
0: para o rabo.
1: É papel higiênico?
0: Não. Calma. Isto é ir para o outro lado.
1: É
0: um objeto que tu usas.
1: É que estamos a isto de eu dizer. Estás a perceber? Estamos mesmo a muito pouco disto acontecer.
0: É um objeto que tu usas para pôr no rabo. Não é para pôr no rabo. É um objeto que tu usas para o teu rabo. E que tu, neste momento, olha, estás a usar.
1: Ah, é boxers?
0: Não!
1: É
0: uma coisa para tu estás por cima.
1: Ah, a cadeira?
0: Sim! Fogo, boxers. O João está um bocado descalço.
1: Tu podias dizer descanso?
0: Não.
2: Sim.
0: Podia? Está bem, deixa mais
1: isso. Podias ter experimentado em vez de dizer que eram coisas para enfiar. Porra,
0: foi,
1: mano. Tipo, imagina-me ter uma cadeira no rabo. Mas não foi isso que eu estava a dizer.
0: Não foi isso que eu estava a dizer. Não ponho as palavras na minha boca.
1: Mas
0: porque...
1: pronto, acho que houve aqui claramente um dos dois que jogou bem. Apesar de termos acertado os dois, houve um dos dois que jogou bem.
0: Fogo, coisas para o rabo. Cadeira.
1: Claro, primeira coisa que me lembra é cadeira.
0: Desculpa lá, tu é que não sabes jogar isto. Bebê, eu já perdi cá a tua vida.

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0: Vincent Lucham, It's Beautiful Things, e acabou de tocar na Cidade FM. Boa viagem, boa segunda-feira. Eu sou Beatriz Pinto, comigo João Miguel Costa, aqui a meio de um jogo de palavras proibidas.
1: Onde eu estou a fazer uma exibição extraordinária.
0: Exatamente, claro que sim.
1: Não só pelas palavras que estou a dizer, mas porque tenho que adivinhar também as tuas.
0: Não, diz-me aqui.
1: Diga o que é que já disseste? Disseste que a Tony Carreira era pimba.
0: Está bem, enganei.
1: Fica aqui, para toda, até mesmo para a família dele, tem boa influência em Portugal.
0: Não precisavas de repetir.
1: Se quiserem queimar para sempre.
0: Não precisavas.
1: Essa é a primeira.
0: É música ligeira portuguesa.
1: Segunda, popular, ligeira, como queres, romântica.
0: Romântica. Popular é
1: pimba. Então é popular, chega a muita gente. Então popular significa chegar a muita gente. Tens essa.
0: Está bem.
1: Já disseste que a tua segunda coisa era uma coisa para pôr no rapa. Isso nem sequer é bom.
0: Opa, imagina, isto fora de contexto está a parecer bué de estranho.
1: Ao menos vamos começar agora por ti, para tu não ter expressão. Diz a

0: terceira.
1: Ok, então espera, tenho que ir ver aqui ao meu telemóvel. Eu sei qual é que é, mas tenho que ver quais é que são as palavras proibidas. O Tiago já está aqui pronto para acabar com isto. Então, estás pronto? Então, é uma personagem,
0: okay,
1: da nossa infância, que é um animal e que tem...
0: Dá-te a cão.
1: Não, tá aí é bem, já não ouvi essa palavra há muito tempo. E que tem uma namorada... da mesma espécie que ele. Tem muitos outros amigos animais, entre eles patos.
0: É o Mickey.
1: Yeah, boa, boa.
0: Como é que eu não adivinhei quando era a minha namorada da espécie dele?
1: Slay, fui bué boa agora.
0: Tá bem.
1: Tá bem. Tá bem.
0: Eu agora vou tentar aqui de uma forma erudita explicar-te isto. Qual é a minha? Qual é a minha?
1: Já estás a pôr palavras caras.
0: Estamos a falar, portanto. Também estão em inglês. Acho que está em inglês.
1: Mas como é que é o vosso problema com o inglês? Isto é uma rádio portuguesa ou não?
0: Estamos a falar de um conjunto de personalidades aqui.
1: Conjunto de personalidades?
0: Um conjunto de personalidades que passam uma mensagem de um momento em que tu sabes perfeitamente que o melhor era não te deslocares àquele sítio. Mas a tua cabeça está a dizer vai, vai, vai. Mas tu naquele momento sabes perfeitamente.
1: Wet bad game.
0: Exatamente.
1: Boa da bom. Mas olha, ok, até agora nenhum de nós falhou. O que significa que somos ou incríveis ou isto está a ser demasiado fácil.
0: Temos que ir à próxima ronda. A seguir, o objetivo é o nosso produtor Tiago arranjar duas palavras mesmo
1: muito difíceis. Pronto.
0: Muito difíceis da pessoa.
1: E vamos desempatar e ver quem é que ganha, porque eu sou uma menina que gosta de ganhar.
0: Bora.
1: E tu és um menino que vai perder.
0: Pode perder,
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0: Richie Campbell e Plutónio, esta música que faz parte do novo álbum de Richie Campbell chamado Elephant in the Room, chama-se Ela Vi, se ainda não a viste, ouve, vale muito a pena. Por aqui na Cidade FM continuas com a tua
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0: Comigo Beatriz Pinto e João Miguel Costa, aqui a meio de um joguinho, quer dizer, já vamos para o fim, na verdade, o jogo das palavras proibidas, mas os jogos não vão acabar por aqui porque na hora das 6 vamos ter, quer já dizer, mandar esta aqui, o que é que vamos ter na hora das 6?
2: Na hora das 6 temos um braço de ferro para perceber se Beatriz Pinto
0: Exatamente.
2: Está ou não à altura de fazer Tarde Livre.
0: E eu estou excitadíssima com o tema, mas pronto, já lá vamos.
2: Já lá vamos.
0: Já lá vamos. Agora
2: já
0: vamos...
2: lá vi, já lá vi.
0: Já lá vi.
2: Mas dizem que não...
0: Tu vais, quando fores velho, vais ser mesmo daqueles pais com piadas de pai?
2: Ah, sim, claro.
0: Fogo.
2: Naturalmente, naturalmente.
0: Lembra-me, aliás, nessa altura, pai, o teu número está bloqueado.
2: O meu avô é uma pessoa hilariante.
0: Pronto.
2: Mesmo hilariante. Mas tem,
0: olha,
2: piadas boas, digo-te já.
0: Quem
2: não
0: sai
2: é aquelas
0: aos seus
2: piadinhas
0: não é de Genebra.
2: De... Pois é.
0: Não é dessas,
2: sabe,
0: piadas.
2: Quem sai aos seus não é de um sítio proveniente,
0: então,
2: da Suíça.
0: Então, João, queres começar tu? É que o Tiago teve-nos aqui a mandar a escolher duas palavras que eu não sei quanta, como é que é a tua,
2: isto,
0: mas
2: é
0: a minha é complicada.
2: Imagina, tu... Imagina um sítio,
0: okay,
2: onde tu, para te divertires, tens que usar uns sapatos bué de estranhos.
0: What?
2: Não estás a par?
0: Bowling.
2: Boa.
0: É isto?
2: Calma. Deixa-me falar.
0: Ok.
2: Deixa-me acabar.
0: Okay.
2: Que é, tens que usar uns sapatos ridículos.
0: Ok.
2: E tu, quando estás a praticar, portanto, essa modalidade desportiva...
0: Sim.
2: Qual é o objetivo?
0: Mandar os pinos abaixo.
2: Ok. Mas imagina... Tu vais e consegues quase todos.
0: Ah, strike.
2: Não, mas há um que não vai. Então fica lá um
0: único solo.
2: Um quê?
0: Único, um pino.
2: Pronto, boa, parabéns, era pino.
0: Era pino, ai, eu disse pino.
2: Yeah, fica um pino.
0: Eu disse pino.
2: É tipo uma daquelas coisas usar na roupa, tipo,
0: ou
2: nos fatos.
0: O pino e o puc.
2: Fica lá o pino. Depois não deitas o pino abaixo, tens que deitar o puc,
0: okay,
2: abaixo.
0: Ok, mas eu agora estou aqui a pensar numa coisa, que é, eu acho que sou extremamente boa neste jogo a adivinhar as palavras, mas ou será que tu é que és bom a explicar? É
2: pá, não tenho a certeza, não sou.
0: Ou seja, como é que alguém vai ganhar? 911-911-908, digam de vossa justiça quem é que ganha, se é a pessoa que acerta ou se é a pessoa que explica. Porque no meu caso eu estou um bocadinho confusa. João, estás pronto para a tua? É que eu não estou pronto. Espera aí, deixa desbloquear o meu telemóvel, que isto aqui é tecnologia, é assim. Vamos embora. Então, é uma condição que envolve algum receio.
2: Fobia.
0: Espera lá.
2: Bem,
0: tu vais, okay, vais a um sítio que olhas para baixo.
2: Vertigens.
0: Boa! Foi bué da bom. Foi bué da bom, não estava à espera.
2: Bem.
0: Mas eu continuo sem perceber, não. Vamos ao
2: quem ganhou,
0: quem
2: não?
0: Ganha. Quem ganha? Tiago, diz-te tua justiça, quem é que achas que ganha?
3: Quem ganhou foram vocês os dois, porque estas duas palavras eu pensei que eram muito complicadas e vocês adivinharam.
0: Mas isso é porque nós somos
2: e porque é também o nosso trabalho,
0: né?
2: O nosso trabalho acaba por ser vocabulário e criatividade.
0: É verdade, só não
2: e quando eles
0: aqui
2: estão de mão dada, Beatriz, raramente falham.
0: Raramente falham, a verdade é que a criatividade é uma coisa que faz parte do nosso dia-a-dia, nós bebemos criatividade.
2: Nós bebemos e também gostamos de depois esculpir essa criatividade.
0: Está a ficar bem da gráfica.
2: Para os nossos ouvintes.
0: É verdade, aliás, os nossos ouvintes são criativos.
2: Se te caíram umas pingas neste momento, estás no carro e sentiste umas pingas na cara, fui eu a escupir criatividade.
0: Ou então,
2: amigo,
0: o teu ar-condicionado está estragado.
2: Ou isso. Mas
0: olha,
2: normalmente...
0: pera, temos aqui uma mensagem a dizer ah, ah, ah, está bem, ok, Tiago, ah, ah, ah, mas quem é que ganha, não é?
2: Ah, e eu gostei, ué, o entusiasmo. Não, temos aqui uma mensagem, quero ler. É, ha, ha, ha.
0: Está bem, o Tiago diz, é... ah, ah, ah. Está a bué Vila Moleza.
2: Ah, pensei que o Tiago está tipo, ia dizer a minha machadinha a seguir.
0: Não, opa, oh João, a sério, dá-me descanso, porque sinceramente.
2: Olha, então até.
0: Isto é o primeiro programa que eu passo contigo e preciso de férias.
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0: Boa viagem. Ai, isto não parou-me. Estou no Delhi e vais ter que esperar. Festa do Big G. Bem, agora venho aqui dizer-te uma coisa que eu acho que é muito importante antes de irmos a uma ronda final, porque tivemos aqui a sugestão de um ouvinte para fazermos uma ronda sem sabermos as palavras proibidas e, portanto, é assim que vamos desempatar isto. Mas agora venho aqui dizer-te que o Coa Summerfest está de volta para animar o teu verão.
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0: E como prometido, eu e João Miguel Costa estamos de volta para desempatar este, como se diz, jogo das palavras, não é? Proibidas. Só que com a sugestão do Carlos, que diz, por que não fazer uma ronda sem saberem quais são as palavras proibidas, assim alguém ganharia. O que significa que o Tiago mandou ao João uma palavra.
1: Mandou-me qual é que era a palavra, mandou a ti qual é que era a palavra, não temos palavras proibidas, mas o Tiago tem palavras proibidas com ele, que se nós dissermos...
0: Exatamente, mas nós somos pessoas que pensam e têm de pensar que, certamente, há palavras proibidas óbvias.
1: Claramente, claramente.
0: Pronto, queres começar?
1: Sim. Eu posso começar por dizer a minha. A minha, imagina, é uma atividade que, na minha opinião,
0: sim,
1: até digo já, é mais pós-estil.
0: É mais pós-estilo.
1: As pessoas ficam com um tipo e uma tonalidade,
0: certo,
1: de cabelo específico.
0: Ah, já sei. Surf.
2: Boa, bom.
0: Muito bom. Ó, Carlos, o nosso ouvinte Carlos, eu não sei se isto vai resultar.
1: Não sei se isto minimizou demasiado o surf.
0: Pronto.
1: Tipo, imagina, o que pode estar a acontecer aqui,
0: não
1: uma mensagem para o Carlos, o que pode estar a acontecer aqui é, Carlos, podemos é ser mesmo bué da bons. E tu continuas a colocar regras e nós continuamos a adivinhar.
0: O Tiago diz, fácil. O Tiago não é o produtor.
1: Tiago, faz
0: é
1: o seguinte. Ó campeão, até te vou dizer já. Tens um minuto para mandar tu uma palavra para cada um.
0: Não, calma, ele disse fácil, vocês são bons, já.
1: Okay.
0: Pronto, não precisas. Mas então, bora lá, João, estás pronto? É um sítio onde vês película.
1: Tá?
0: E comes milho que explode.
1: Ela utilizou um sinónimo. Ela utilizou mesmo um sinónimo. Ela utilizou um sinónimo de filme. Ela utilizou um sinónimo de filme para que eu dissesse cinema. Foi isto. Foi isto que ela fez. E milho que explode. Foi isto que tu fizeste.
0: Então vou dizer uma coisa.
1: Tiago, tu antecipaste a dizer que éramos ambos bons. Podes meter isso no singular. Ela utilizou película, mano.
0: Tu ias te lembrar de película e ias te lembrar de milho que explode.
1: Epá.
0: Anda lá, João.
1: Sabes o que eu ia fazer? Okay. Eu ia completamente à volta e tu adivinhavas na mesma velocidade.
0: Achas? Então vá, diz.
1: Esse
0: lá
1: é que é o segredo.
0: Então vá.
1: Queres que eu dê o quê?
0: Diz, faz a palavra, que é cinema, com as palavras proibidas do Tiago. Bora lá.
1: É algo.
0: Sim.
1: Que é muito mais do que aquilo que tu estás. Que está a acontecer ali. É algo que. É algo que passa uma mensagem. É algo para o qual.
0: É uma música.
1: É algo para o qual há uma das maiores entregas de prémios de sempre.
0: Ah, música.
1: Por exemplo, sabes quando precisas de arranjar alguma coisa em casa? Há uma app que tu podes chamar pessoas para terem arranjar coisas em casa. Sabes qual é essa app?
0: Não posso dizer.
1: Não, podes dizer, sabes qual é?
0: Sei.
1: Diz, passa a publicidade, podes
0: Oscar
1: dizer. Exatamente, agora imagina isso no plural.
0: Mas estás a ver, estás a demorar muito mais.
1: Eu disse, mais graça.
0: Não, eu disse, película e milho que explode. E vê lá se não adivinhaste logo.
1: Diga
0: aí
1: que é que tem mais graça, se não é
0: milho. Não, claramente que sou eu. Tiago, imagina, vais decidir quem é que ganha e eu percebo, juro. Olha, que me cai aqui um dedo mindinho do pé. Eu entendo que tu escolhas o João porque passas os dias com ele.
2: Não, isso é chantagem.
0: Não,
1: porque
0: não,
1: eu sou melhor. Imagina, ela entende que tu passas os dias comigo e que eu sou melhor, bro.
2: Não, eu já tinha dado as respostas todas, basicamente. Não, estou a brincar, obviamente, mas esta ronda tem de ser do João, porque uma das palavras era pipocas e traduzido para inglês é popcorn, milho que explode.
0: Ei! Eu falo em português de Portugal,
1: olha,
0: não há cá
1: coisa.
0: Diz lá.
1: Beatriz Pinto.
0: Sim.
1: Trapaceira, tu não sabias qual
0: João,
1: é que era.
0: Olha, mete.
1: O que vale é que a seguir não vão haver dúvidas de quem é que vai ganhar e quem é que vai perder.
0: É verdade, porque vamos fazer um braço de ferro para provar que eu mereço ser a vencedora do dia e que eu tenho
1: pelada para o passaporte.
0: Porque eu vou dizer uma coisa. Podemos dizer do que é o tema ou não?
1: Sim, sim, sim.
0: Bota lá.
1: É One Hit Wonders.
0: Ou seja, músicas. Não é? De cantores, bandas que ficaram muito conhecidas exatamente só por aquela música.
1: Exatamente. Ou seja, a regra que eu criei, entrar para a escolha, que eu te sugeri, era a primeira música, ou seja, a música com mais reproduções,
0: uhum,
1: dessa banda ou desse artista, tem que ter pelo menos tipo 3, 4, 5 vezes mais reproduções do que a segunda. Tem que ser uma coisa mesmo muito diferente, ou seja, ficam conhecidos por aquilo. E vamos ver quem canha.
0: E vamos ver quem canha, e eu tenho a certeza que, por acaso, nesta aqui eu estou mesmo confiante.
1: E são vocês a escolher, malta.
0: Tiago, o que é que achas só? Assim, tu já sabes as músicas, quem é que achas que tem mais probabilidade de ganhar?
2: Eu diria tu, Bia, Obrigada. Bem que o João já mostrou que...
0: O João já mostrou.
2: Tem potencial. Tem potencial com as músicas.
0: O João fica pelo potencial. Vá,
2: não,
0: vamos embora.
2: As duas.
0: Okay, é, então okay. Vá, nós já voltamos. 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

0: Rádio Bitterra Matfoto, foi Bad Bunny quem acabaste de ouvir na Cidade FM. Boa viagem.
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0: Eu sou a Beatriz Pinto, comigo João Miguel Costa, e entramos aqui na hora das 6 a fazer um braço de ferro.
2: Chamado braço de ferro.
0: Um chamado braço de ferro.
2: Para
0: que,
2: se perceber.
0: Não vou mentir, eu achei que íamos fazer mesmo um braço de ferro.
2: Ah, achaste?
0: Achei
2: não,
0: que...
2: eu não sei, pá, porque eu não gosto de perder. Eu tenho aqui, não estou a brincar, eu tenho um problema no
0: tendão. Uma pequena artrose,
2: tenho um tendão. Não,
0: um
2: tendão meu que não dá, meu. Tipo, eu quando faço força no braço de ferro, dói-me muito.
0: É, perdes com uma menina, João. Então vá, vamos lá então, estás preparado
2: para
0: a primeira ronda? Queres que eu ponha primeiro qual? O teu ou o meu?
2: Eu vou pedir para tu meteres primeiro o teu.
0: Ok, então vamos lá. Não vamos.
2: Mas queres explicar o que é One Hit Wonders? Voltamos a explicar aqui.
0: Sim, é melhor.
2: Músicas que fizeram a carreira de uma banda e que só... Ou seja, bandas que depois não tiveram mais nenhum hit.
0: Exatamente.
2: Este foi o único hit que eles tiveram.
0: Que explodiram. Tu podes e deves ajudar-nos a perceber quem é que vai ganhar estas rondas. 911-911-978. Se quiseres que eu ganhe, a minha música ganhe, mandas Bia. Se quiseres, mandas que seja o João, mandas João. Então vamos lá passar à música 1 da Beatriz. Adoro falar na terceira pessoa do singular.
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0: Mambo number 5.
2: Mamba Number 5 estava também na minha shortlist. Não entrou.
0: Decidiste, não? Ok.
2: Entrou esta que vamos ter acesso agora, que eu acho que.
0: Mas esta aqui é um grande
2: hit. Esta é grande hit.
0: Pronto, 911-911-978. Beatriz, é só isto que tens de dizer. Vê lá, não está trabalho nenhum. E agora vamos ouvir a música do João.

0: não sei o que ele diz aqui.
1: A Ryan Emerson writes you.
2: I swear it's true. I swear it's true, I win or not.
1: Não necessariamente. Estamos aqui a receber algumas mensagens. Beatriz, obviamente, diz.
2: O que? A Lala perde para não. Number five.
1: Jéssica diz, Beatriz, obviamente. Depois também temos aqui dois votos para ti, mas isso são outros. Olha, mais um voto para ti e são outros 500.
0: Não, tu tens que começar a ler dos primeiros. Isto, ela se calhar não sabe a regra ainda, pois é nova aqui. Olha, baixa a música primeiro, que é para eu não ganhar com batota, que eu não quero.
1: Já ganhaste?
0: Já?
1: Já.
0: Ok.
1: Não! João. Mas olha, deixa-me só dizer que há muitas pessoas que estão a dizer Bia Claro.
0: Deixa-me só explicar aqui uma coisa. Que é um dos segredos. E vais aprendendo isso se és mais vezes aqui à tarde livre, que eu espero que venhas, porque és uma ótima companhia. Se és aqui, vais perceber isto, que é o tocar no coração das pessoas conta muito.
1: Opa, e nunca ninguém cantou Sing Star com o Mambo No. 5.
0: Sim, mas opa, isto é um bocadinho de saber ir ali. Isto está aqui não é uma pedra, óbvio. Isto está aqui não é. Isto não foi só para analisar de mala de ciências do porco.
1: Está bem, então
0: isto está aqui é para tocar, é para ir lá.
1: Então se eu soubesse que os nossos ouvintes eram uns lamechas assim,
0: continua, não, é que ainda faltam três rondas, continua a insultá-los. Estás bem?
1: Pronto, olha, eu já tive dias mais felizes na minha vida, não vou mentir, eu sou uma pessoa que não gosta de perder, mas a seguir vamos à segunda ronda. E se isto for só de músicas tristes, posso dizer aqui que já fui. Porque eu sou uma pessoa que sou feliz. E tu, João, aposto que
0: eu sou muito feliz
1: muito
0: a cantar a Dead Alive. Sabes o que é que eu sou mais feliz? A ganhar.

0: Vizinhos com casar é para esquecer. Estamos aqui num braço de ferro. Infelizmente perdi a primeira ronda, mas isso, ouve lá.
1: À terceira, isto foi a Catarina, aconteceu mesmo. À terceira ou quarta vez que perdes, torna-se normal. Tu vais começar a habituar-te,
0: é
1: sério.
0: Eu vou-te dizer uma coisa, tu tens mal perder e és daqueles que têm mal ganhar. Que irritante. Mas olha, vou-te dizer uma coisa, que é a nossa ouvinte, a Jéssica, diz: bora Bia, estamos contigo, músicas tristes, não.
1: Ok.
0: Basta!
1: Infelizmente, agora o voto da Jéssica, isto não é como as eleições de Benfica, e o voto da Jéssica vale um. Portanto...
0: Não, a Jéssica, sim, ok. Pois,
1: é, não é por antiguidade.
0: Mas então vá, estás pronto agora? Agora vamos começar pela tua, porque eu estou muito curiosa, não é?
1: Para então ver o
0: que
1: pega
0: é
1: lá.
0: Que é o João é muito calimero, portanto vamos lá ouvir. Ai! Desculpa! Isto não devia ser justo.
1: O quê? Eu vi isto ao vivo no palco Super Bowl do Recrio e daí posso dizer que ele só tem mesmo esta música.
0: Ah,
1: não tem mais nenhuma.
0: Pá, isto é mesmo música de... Enfim.
1: Isto é música de ganhar.
0: Não, não é música de ganhar. É tipo... Opa,
1: obra, mete
0: eu sou
1: lá,
0: uma pessoa mais feliz.
1: Tua,
0: então vamos ver a minha.
1: A tua balada,
0: então,
1: logo, como é que tu lhe chamas?
0: Balada? Vê isto. Who let the dogs out? Então, não vais dizer nada?
1: Ok, o Let the Dogs Out é gandação. No entanto, eu sinto que... Sinto que é the reason for your lost.
0: Mas olha, não, estás enganado. Siga Bia novamente, Beatriz, vai que é tua, Bia. Temos 3 votos em mim e nenhum. Beatriz, outro! Beatriz! Ai, ai, são quantos? São 6!
1: Seis.
0: Até eu ganhar são 6. João, ok, um disse João. Bia, mais uma disse Bia. Bia, ganhei! Ganhei! Ganhei! É!
1: Let the dogs out!
0: Olha, é a vida. Como é que sentes sem perder?
1: Na boa, é uma boa música.
0: Boa.
1: Acho simplesmente que imagina, a minha música retrata se calhar.
0: Sabes que eu tenho um poder que é tirar-te o microfone e tu não falas, portanto é assim que é assim.
1: Eu aprendi a mexer aqui já. A minha música retrata uma problemática do amor, não é? Uma problemática muito comum do amor.
0: E
1: diz a uma
0: chato.
1: Pessoa que ela é a razão de tudo. E a tua é: quem é que deixou os cães sair?
0: Mas tu és um chato!
1: Quem é que deixou os cães cá fora?
0: Eu aposto que eras daquelas crianças que tipo choravam imenso por uma rapariga que nem sequer te conhecia, meu.
1: Tá bem. Calma.

0: Husband e acabou de tocar na Cidade FM.
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0: Estás comigo, Beatriz Pinto e João Miguel Costa, aqui a meio de um braço de ferro. Primeira ronda ganhou João com a Hey There Delilah, não é?
2: Sim.
0: A segunda ronda ganhei eu, Beatriz, com o Let... Como é que é?
2: O Let the Dogs Out. Ou seja, acabaste de... É importante dizer isto, acabaste de revelar toda a letra da tua música.
0: Exatamente.
2: E as pessoas votaram nisso. As pessoas votaram numa música que tu revelaste a letra toda agora, que
0: é
2: o Let the Dogs Out. Ok, parabéns. Parabéns à malta que está aí.
0: Mas pronto, olha, não vão são 78. Se quiserem agora na terceira ronda que eu ganhe, então é mandarem o nome Beatriz. Eu estou a contar que a minha claque esteja comigo.
2: E agora inverte, já sabes, és tu que disse primeiro.
0: 9111978. Se quiserem que o João ganhe esta ronda, vamos ouvir então a minha música escolhida. É Macarena. Imagina, toda a gente já se divertiu com esta música. Não me digas que não, João. Que cara é essa? O João está com a cara pensativa.
2: Trazido...
0: Olha, estou a receber uma mensagem a dizer: nem preciso ouvir a do João. Vai,
2: não, mas é muito interessante. Tu estás a trazer músicas com letras muito complexas. Pronto, as tuas escolhas podem também dizer um bocadinho sobre ti.
0: Claro, mas não queria dar.
2: És muito
0: festa, divertida.
2: Realmente isto é um grande som. Eu não sei se eles só têm mesmo este hit. Verificaste isso? Ok. Isto é grande hit, pá. Parabéns.
0: Obrigada.
2: Eu tentei ser um pouco mais patriota.
0: Então,
2: vamos ver se as pessoas já vão.

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2: Ok, vamos só ouvir aqui a nossa ouvinte, Joana. Olá, Joana.
3: Isso nem sequer é One Hit Wonder, ó, João. Essa música é do GNR.
4: Ah.
3: Tipo, eles têm vários hits. E não dá.
2: Joana, não, acho que não.
3: Eu pensei que eles eram um GNR.
2: Ok, ela depois se redime-se. Ok, ok,
4: tu,
2: ok.
4: Tu devias ser parada pela GNR no carro neste momento.
2: Mas olha,
4: que acabaste de dizer, estavas a tentar.
2: Imagina, João, não há hipótese. Macarena
4: sabia que ia perder
2: ganhou, mas olha, foi uma boa tentativa. Não houve ninguém que votasse em ti.
4: Há poucos patriotas. Eu tinha um One Hit Wonder que eu não quis colocar. Eu só peço, por favor, que a seguir.
2: Estou
4: a ver o teu registro. Não, estou a ver o teu registro. Sei o que é que vem aí. Eu só não peço que a seguir não venha a zereré, areré, rarebeturelere, serinora, rare, ralebuli, ralebuli, bibi. Eu espero, porque tu eras menina disso.
2: Claro que não.
4: Tu só estás a trazer danças.
2: Mas olha lá, tu achas o quê? Tu achas o quê? Que eu sou assim tão básica?
4: Não sei, o Let the Dogs Out.
2: Oi, João.
4: Não, parabéns, eu sou obrigada a dar
5: parabéns. 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

0: lá, música nova, Missy Miles e o Wet Pet Gang na Cidade FM. Boa viagem, estás comigo, Beatriz Pinto e João Miguel Costa, empatados não, aliás, eu estou a ganhar. Estou a ganhar 2-1 neste braço de ferro. O João quis provar, que eu provasse, aliás, eu merecia estar aqui, não é? Se eu merecia.
1: Se tens a chamada capacidade, o arcabouço, o savoir-faire. Não sei se isto serve para alguma coisa.
0: Pois é, os teus pais moram em França, não é?
1: Então, se eles são imigrantes, meus
0: são
1: pais.
0: São imigrantes, na França.
1: Minha mãe, por exemplo, diz que às vezes encontra... tem que deitar isto à pobela.
0: Que é isso?
1: Que é o lixo. É pobele. Mas como ela está meio a falar em português, meio em francês, é da pobela.
0: Ok,
1: Por
0: acaso, francês é uma língua que eu domino zero.
1: A minha mãe tem coisas muito engraçadas que agora anda a dizer com a carta, que é uma coisa que é... Como é que é? La carte.
0: Eu não estou a tentar... La carte é uma carta.
1: Não, mas eu não sei o que é. Há uma cena qualquer que a minha mãe diz. Se os ouvintes
0: estiverem
1: aí, não tenho a certeza. Se souberem aí imigrantes que me digam o que é que ela está a dizer.
0: Ok. Então estás pronto para a quarta ronda, não é? Então vamos agora começar com a tua, se não me engano.
1: Acho que é.
0: Exatamente. Vamos ouvir a música que o João escolheu.
2: Essa rainha da noite.
0: Serás.
2: Para mim,
0: ok.
2: És a rainha da noite. Sou teu.

0: fim.
1: 911-9178.
2: Que isto é uma escolha, eu não vou mentir, eu acho que isto é uma escolha média. Foge um bocadinho daquilo que eu ao princípio. Sim. Eu sou muito mais baladeiro do que isto, sou muito mais do romantismo do que isto.
1: És calimero,
2: mas era isso, eu andei à procura de. Eu gosto sempre de trazer duas portuguesas e duas estrangeiras e pronto.
1: Ok. Então calma, só para os nossos ouvintes estarem a par do que está a passar aqui, 911-9178. Se quiserem que esta música do João ganhe, é mandar-me uma mensagem e dizer João. E agora vamos à minha que, olha, desta aqui, João, posso-te garantir que não estavas à espera. Las Ketchup, vamos embora.
2: Eu não posso dizer o que eu queria dizer. I'm a breaking, para não dizer. Como é que os artistas fazem quando não podem dizer duck, pato, mas com F. Eles não podem dizer.
1: Ah, ok.
2: I'm a ducking genius, bro.
1: Ok. Tu já sabias que eras,
2: eu tenho esta capacidade. Podem só deixar claro para os ouvintes que eu não fazia a mesma ideia.
1: Sim, sim. O João não sabia, ele há bocadinho disse: não acredito que o próximo que vais pôr é a série. E eu fiquei assim: mas quem tu achas que eu sou?
2: É exatamente o que eu acho que tu és.
1: Não, básica. 911-978. Quem é que ganha, Beatriz ou João?
2: Perdi, mas pelo menos adivinhei.
1: Mas calma.
2: Já estou feliz por ter adivinhado.
1: Calma.
2: Dizer ao nosso ouvinte, se nós empatarmos, temos mais uma ronda. Não, eu não estou a tentar condicionar.
1: João merece o ponto. Como o João está a dizer que eu sou a rainha da noite, vote nele.
2: Não.
1: Eu não sei, eu tenho um bocado de um... Catarina, há quem vote na Catarina.
2: Ela em casa, bro.
1: A música do João ganhou, está empatado. Está três. Precisamos de mais. Vou voltar a pôr a música do João, ok? A tua tem molho, Bia. A coreografia.

0: Natal. Opa, é o que é.
1: É o que é. Se ganhares não há problema nenhum, Bia. Eu vou aceitar a derrota e vou seguir a minha vida.
2: A Popoi Linda diz vai João
1: Não são dois?
2: Hã? Não, isso não são dois votos. Conta um.
1: Mas quem é que tem mais neste momento? És tu?
2: Neste momento, acabou de cair um, desempatou.
1: Ok, pronto.
2: Queres saber quem ganhou?
1: Não, diz a verdade, não há problema nenhum.
2: Vou dizer a verdade, ganhaste.
1: Eia bem.
2: Juro por tudo.
1: Só queres é mesmo jogar a próxima.
2: Não, juro por tudo.
1: Estás mortinha por me ganhar mesmo na última para me fazer sofrer e ir embora.
2: Não, não.
1: Houve uma coisa. Tu queres mesmo que eu passe uma segunda-feira? É que é o primeiro dia de trabalho.
2: Joãozinho, não te preocupes, está bem? Já voltamos. João, olha, estamos a receber mais. Tu és mesmo o rei da noite.
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0: Portanto, chama-se La Plena e acabou de tocar na Cidade FM. Boa viagem e boa segunda-feira.
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0: Estás comigo, Beatriz Pinto e João Miguel Costa. Vamos aqui à última ronda de... Ora bem, de uma... Ai, que a trilha estava alta. De um braço de ferro que estamos a fazer. Neste momento estamos empatados, dois igual.
2: Sim, senhor, estamos.
0: Ele
2: estamos
0: não sabe aqui fazer rádio, ele esquece de ligar.
3: Peço desculpa. Sim, senhor, estamos aqui empatados. E eu vou-vos ser sinceros. Eu acho que tenho uma boa música para o desempate, mas se fosse agora.
0: Não estás super confiante?
3: Não, se fosse agora escolheria outra. No entanto,
0: okay.
3: Pá, é o que é, vou avançar com esta, vou avançar com força, sem medo.
0: Imagina, a minha música, vou só dar aqui um contexto. Eu acho que não é para toda a gente. Por exemplo, okay. O Tiago, o nosso produtor, tens quantos anos? 23. O Tiago não conhecia esta música, mas é uma música que marcou muito a minha adolescência. Minha adolescência não, minha infância, vou dizer. Portanto, João, estás pronto? 911-911-908. Se quiserem que a minha música ganhe, é enviar uma mensagem a dizer Beatriz. Se for a do João, é uma mensagem a dizer João. E então vamos lá à minha. João, estás pronto?
3: Bora.
0: Bora. Baby, ba, ba, ba, ba. Não conheço?
3: Conheço.
0: Ah.
3: Ba, ba, ba, ba. Baby, ba, ba, ba. Pá, eu acho que ganhei, pá.
0: Opa, não acredito.
3: Eu acho que ganhei, pá.
0: Não,
3: e
0: não
3: trouxe, eu não trouxe um grande... Uma música...
0: Imagina, estou a receber mensagens a dizer João e nem sequer mostrar. Mas calma, também estou a receber outras a dizer. Ainda não ouvi a do João, mas a Bia já ganhou. E o, por exemplo, o Tiago diz, pois ganhou. Beatriz Kelly Kay, está a dizer a Celine. Portanto, eu não sei. Okay. Oh, João.
3: Ok. Então não vou
0: isto
3: dar.
0: Isto é uma música
3: dar,
0: que bateu muito a malta da nossa geração.
3: Sem dúvida, sem
0: só
3: dúvida.
0: Olha, mais um, Beatriz.
3: Está bem, mas experimenta meter a minha.
0: Ok, agora vamos experimentar a do João. Imaginem, meus fãs, continuem desse lado, está bem? Agradeço porque fazem-me sentir uma pessoa mais feliz se eu ganhar. Vamos lá, música do João.
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0: coxa toda porque de repente estamos a receber bué de mensagens. Ok, vamos começar do início. Tiago, estás a contar? Então, João, Beatriz, João, Beatriz, João. O João ganhou.
1: Vamos!
0: Não! Opa, como assim?
2: Sorry,
0: o Tiago está a fazer aquele gesto de braços tipo óbvio. Não é óbvio, baby baba, meu.
1: Olha, tenho aqui só mais algo. Tenho aqui mais algumas menções honrosas. Por exemplo, tenho esta menção honrosa.
0: Essa é boa.
1: Estes senhores também só tinham esta música.
0: É boa.
1: Isto acho que é mais uma menção honrosa, só mais uma. Que eu acho que também há malta que diz: ah, não, ele tinha mais. Eu acho que ele não tinha mais nenhuma do que esta.
0: Ai, ai, ai, ai, ai, essa música é ótima. No way. Eu chorava
1: também
0: tanto.
1: Era uma menção honrosa.
0: Olha, vou dizer
1: músicas
0: uma coisa.
1: Músicas tiveram todas na minha
0: Slay.
1: Lista para ir.
0: Eu ia.
1: Talvez se eu metesse só inglesas, ou seja, só estrangeiras, seriam estas. Talvez esta aqui, que última de todas, para os nossos ouvintes perceberem o que é que eu quero dizer, que é um gandação mesmo.
0: Bora.
1: Eu acho que difícil ganhar esta também.
0: Vamos lá ouvir?
1: Ui, agora a internet não me está a colaborar, porra.
0: Ai, olha, não colaborou.
1: É pena, olha, não quis.
0: Música, Plutónio.
1: Olha, Plutónio.

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1: Estamos agora na hora das 7 e por isso vamos às notícias com o Rubén Mateus.
2: Magazine. Tem sido o tema dos últimos dias, os exames nacionais do ensino secundário, e esta segunda-feira traz novidades com essa conferência de imprensa do Ministro da Educação, Fernando Alexandre. Está confirmado o início da segunda fase dos exames nacionais amanhã, terça-feira, data marcada, mas há essa novidade. Quem, devido aos problemas com as notas e classificações, não se conseguir inscrever para esta segunda fase, poderá ir a exame numa fase especial, numa época especial, a ser realizada no mês de setembro. O Ministro da Educação, Fernando Alexandre, promete então melhorias na segunda fase, na correção, para que não surjam mais problemas, melhorias na correção dos exames. Já no concurso de acesso ao ensino superior, começou hoje a primeira fase desse concurso. As datas vão se manter tal como estão. As candidaturas começaram hoje e terminam a 6 de agosto. Tens todos os detalhes no site da tua Cidade FM, na área de notícias. Já no universo do YouTube, a plataforma continua a recomendar vídeos que são perigosos para os jovens que sofrem de distúrbios alimentares. O alerta é deixado por uma organização norte-americana, o Center for Countering Digital Hate, que diz que, ao longo dos últimos anos, existiram melhorias nesta realidade, mas que ainda assim são recomendados vídeos menos próprios. Nesta organização criou 3 contas de jovens de 13 anos para se perceber aquilo que lhes era sugerido. O Center for Countering Digital Hate diz que o algoritmo acaba por promover os distúrbios alimentares. Uma multa de mais de 500 milhões de euros é quanto a AliExpress vai ter de pagar à Comissão Europeia. E porquê? A resposta é porque a AliExpress falhou na avaliação e na redução do risco de venda de produtos ilegais, inseguros ou contrafeitos. Falhou no cumprimento da lei dos serviços digitais. A Comissão Europeia pede ainda para que esta plataforma tome medidas para mudar esta realidade.
1: Obrigada, Ruben. As notícias estão de volta amanhã. E quanto a ti, deixa de ficar, porque por aqui já sabes que a boa música não para. Agora com Taylor Swift e com esta da Fate of Ophelia. Logo a seguir, David Hammes a passar pela cidade com a Raindance. 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

0: David Thames com Raindance na cidade FM. Boa viagem.
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0: Estás comigo, Beatriz Pinto e João Miguel Costa. Espero que esteja tudo bem desse lado. E João, eu não sei se tu sabes, quero que tentes adivinhar até uma das minhas atividades preferidas em criança para fazer nos intervalos. O que é que achas que eu fazia?
2: Saltar a corda.
0: Não. Não. Mais uma, bora.
2: Jogar a macaca.
0: Não, mas olha, vou-te dizer, eu acho que não estás à espera. Ir para a biblioteca e ler os recordes do Guinness. Era okay. Uma coisa que eu fazia todos os intervalos, na hora do almoço. E agora veio um novo recorde do Guinness, que eu não sei se tu estás preparado. Aliás, eu nem sequer sei se esta música vai começar no tempo certo, mas vamos descobrir. É. Quem canta isto?
2: O chamado Pitbull.
0: Exatamente, então não é que Pitbull.
2: O que é essa raça de canídeos a que tu queres?
0: Pitbull entrou para o Guinness. Porquê? Vou-te explicar. Por reunir o maior número, aliás, de pessoas vestidas como ele.
2: Ah!
0: Yeah. Basicamente, centenas de pessoas apareceram de fato preto, carecas, a representar Pitbull. Mas calma, não raparam o cabelo.
2: Mas foi em contexto.
0: Um contexto em que bora bater um recorde do Guinness.
2: Ah, é desses programados,
0: não é? O Pitbull quer entrar no Guinness. Bora, malta, juntem-se a mim. Bora fazer um encontro de Pitbulls, todos vestidos de fato preto, com aquelas carecas de borracha. Tipo, como se fosse uma
2: sim,
0: uma peruca, tipo, mas...
2: É aquelas que se usa nas novelas.
0: Exatamente,
2: assim, não é?
0: E obviamente com os óculos escuros.
2: Não, portanto, claro. Opa, mas isso é muito giro.
0: Isto é giro.
2: É muito giro, mas pá, é ligeiramente egocêntrico, não é? Podia ser o recorde do Guinness para egocentrismo.
0: Quem que achas
2: não?
0: Que...
2: Vistam-se todos iguais a mim.
0: Se houvesse um português a fazer isto, quem que achas que era?
2: Ui, eu não queria muito estar nem mim drop, não é? Estás-me a pedir...
0: Não, vá, epá, uma pessoazinha. Eu vou dizer, posso dizer Cristina Ferreira.
2: Talvez, já, sim. Era um tipo de pessoa que se calhar
0: Ronaldo.
2: Faria isso. Ronaldo, claramente. Acho que talvez... Gustavo Santos?
0: Ok.
2: Eu participava. Não tenho a certeza.
0: Estou a brincar.
2: Não tenho a certeza que participasse nem que ele fizesse.
0: Não, pode não fazer, tal como a Cristina e o Ronaldo podem não fazer, mas eu acho que era interessante termos, não sei, um milhão de Ronaldos ali no Marquês.
2: Isso foi um milhão de cada.
0: Um milhão de cada também era
2: bom. Giro, era muito giro.
0: Mas só podia escolher 11.
2: Olha.
0: Não é?
2: Eu vi também uma notícia.
0: Sim.
2: Que eu também acho que
0: pode ser. Podemos tirar o Pitbull, que também está
2: acho,
0: a irritar.
2: Também acho que pode ser interessante.
0: Sim.
2: Que é, não sei se estavas a par disto, houve um homem britânico,
0: okay,
2: de 33 anos, que se escondeu da polícia. Sim. Para tentar escapar-lhes num frigorífico.
0: No way.
2: Num frigorífico. o gajo apresentava, tipo, o gajo foi condenado a 3 anos de prisão, vários crimes, tipo violência doméstica, ameaças de morte, posses de droga. Bro, imagina.
0: E
2: qual
0: então...
2: é o teu curto-circuito? O que é que tem que acontecer para a polícia bate à porta? Tu tens o sótão, tens bué de sítios para te esconder, sei lá, qualquer coisa. Olhas para o frigorífico e pensas.
0: João, já mas sei. Imagina, a polícia obviamente que num sótão ia descobrir.
2: Sim.
0: Se escondesses debaixo da cama, iam descobrir.
2: Epá, mas achas que quiseres de embalagem de fiambre nobre que a polícia vai deixar escapar, vai estar tipo, olha, peraí.
0: Não, mas imagina.
2: Estes gajos têm coisas esquisitas no frigorífico. 3 iogurtes líquidos, 4 ovos e um senhor de 1,70m.
0: Sim, está bem, mas imagina. Porra. Que eras tu, ou seja, que eras tu a polícia. Nunca na vida ias procurar o frigorífico.
2: Epá, depende. O frigorífico devia estar a acontecer coisas estranhas. O ar devia estar a sair, não devia estar a sair ar quente lá ou não?
0: Não.
2: O homem devia estar tipo a fazer um máximo de.
0: Ele devia estar cheio de frio. Um frigorífico normalmente está a quê? Tipo a 0 graus.
2: Bué, ele devia estar mesmo a passar mal. Eu imagino, tipo, imagino um momento em que a polícia, né? É que tipo, há perseguições. O gajo agora vai para a prisão. E estão os colegas todos a contar as coisas deles. Epá, perseguições a 200 km de hora na autoestrada. Saltei por cima de um canguru, não sei o que é dele. Epá, eu estava ao lado de uma caixa de ovos caseiros biológicos. Atenção, que eu trabalho. Eram galinhas criadas no campo. Epá, o que é isto, meu? Maluco.
0: Está bem, mas imagina, há pessoas para tudo. Há uns tempos houve uns miúdos que vieram do Quénia e traficaram, aliás, formigas.
2: Aí,
0: é verdade, e foram condenados.
2: A quanto?
0: Já não me lembro, estás-me a fazer perguntas que eu não sei responder, porque isto é uma notícia já daqui a algum tempo.
2: Não,
0: portanto,
2: mas a condenação por parte do tráfico de formigas é alguma coisa que está a acontecer muito.
0: Ou seja,
2: aí.
0: E tu agora disseste-me isso de o que é que será que as pessoas na prisão vão dizer.
2: Sim,
0: não?
2: Claro, aí
0: e
2: é
0: de repente tu pensas, então eu vim para a prisão porque eu roubei formigas.
1: Há um dos animais que não sei se sabes, eles comportam-se muito bem, trabalham em equipa. Queres adivinhar qual é o animal que eu trafiquei?
0: E tem uma.
1: Galgos de corrida?
0: Não!
1: Galos de luta?
0: Não!
1: Formigas! Eram mesmo formiguinhas, mas eram espetaculares!
0: Portanto, sim, imagina, eu acho que há pessoas para tudo. E olha, também há pessoas para ouvirem música, ótima música.
2: Qual é?
0: Passa por aqui, esta é Olivia Rodrigo com Drop Dead. Sabes que esta música, João, faz parte do seu novo álbum chamado You Seem Pretty Sad for a Girl So In Love?
2: Porra, eu estava a perguntar, qual é a música que faz parte do You Seem Pretty Sad for a Girl So In Love?
0: É exatamente esta.

0: Foi Chita Tina e Lucas Maia passarem pela Cidade FM com a última dança e é assim. O Mundial já acabou, João, não sei se tu sabes, estás a par disso?
1: Estás? Eu por acaso é uma coisa que eu reconheço, é quando o Mundial acaba eu normalmente dou por isso.
0: É, pronto, então vou-te explicar aqui uma questão, que é, no início do Mundial a Cidade FM propôs um desafio aos ouvintes, que era... O quê? Temos uma bola a passar por todos os distritos de Portugal. O que é que acontece? O Mundial já acabou e a bola não saiu do Norte.
1: Mas no Norte, por exemplo, já varremos tudo.
0: Varremos, a partir de amanhã é assumido, varremos, amanhã a bola vai para Vila Real, o que significa que os distritos do Norte
1: já já está tudo.
0: Só que a gente é boa gente e agora quer completar o desafio.
1: Pois é,
0: portanto,
1: isso.
0: Portanto, amanhã, a partir de amanhã, se estiveres em Vila Real e quiseres contribuir para esta causa 911-1178, manda aqui a tua mensagem e eu meto em contacto com a Rita, com a nossa produtora, para trazeres a bola mais para baixo.
1: Mas atenção, quero só deixar claro que acho que sim, deve-se continuar, mas isto ainda estamos nesta brincadeira porque ninguém ouve os meus conselhos.
0: Então, qual
1: já
0: é
1: disse que é meter a bola na parte de trás de um caminhão, lá com um camionista. E o camionista anda lá para Portugal, até vamos a Andorra, se for preciso, Luxemburgo.
0: É verdade.
1: A bola tinha passado por todo lado.
0: Tá bem, mas achas que o camionista vai estar a tirar fotografias à bola nos
1: momentos? O camionista? Eu não vejo no TikTok, eles fazem cada coisa. Às vezes estão a cozinhar
0: lives.
1: Ovos mexidos e tudo. Então eu não vejo a fazer tudo. Agora, a vida de camionista agora é. Os camionistas são os novos Sarcásios. E o Feromonas e não sei o que é. Estou-te a dizer. Ferorodas.
0: Pronto, está bem. Mas olha lá, se calhar assim ainda tem mais graça. Pronto, vamos assim, distrito a distrito, com calma. O Mundial já acabou, a meta já fechou.
1: Pronto, okay.
0: Agora continuar.
1: Agora vamos devagarinho. Pode ser que no próximo, que é em Portugal, daqui a 4 anos
0: calhar,
1: já esteja.
0: Se calhar daqui a 4 anos já vai estar.

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2: Bem, chama-se Talvez Você Precise de Mim e tu se calhar não precisas de mim, não é? Tu que estás aí desse lado.
3: Tarde Livre.
2: Mas precisas de mim e do João Miguel Costa, até porque nós temos uma coisa muito boa para te dizer. Quer dizer, eu não sei se tu vais gostar, eu acho que tu vais adorar, porque na verdade toda a gente gosta de uma coisa que chamada dinheiro, não é, João? Não sei. Dinheiro.
4: Então, as pessoas, olha, se me subis a via é mais
2: tens
4: fácil.
2: Tens toda a razão.
5: Ah, meu, quer estar aqui a trabalhar sozinha, são as únicas duas que trazem essa música.
2: Olha, vou te dizer, vou te dizer. Sabes quem trouxe esta música primeiro? Fui eu.
5: Olha, não te orgulhes disso.
2: Quanto é que há em jogo esta sexta-feira, João?
5: Eu tenho ideia. Eu não quero estar aqui a ser...
2: Eu também tenho ideia.
5: Mas eu tenho ideia
2: são
5: que
2: são 30 mil euros.
5: Eu acho que são 30 mil.
2: 30 mil parrecos. O que é que tu fazias com este dinheiro?
5: Eu sei o que é que eu fazia. Eu sei o que é que tu não fazias. Não davas nenhum à tua família. Já provaste por A mais B aqui que eras esse tipo de pessoa.
2: Imagina, esta pessoa veio aqui queimar-me. Eu estou uma vez com ele.
5: Eu dava uma entrada para uma casa.
2: Ok, boa. Então, olha, os nossos ouvintes também podem dar entrada numa casa se quiserem. Para isso, têm de participar. Vais enviar uma mensagem com a palavra.
5: Vencer.
2: Para o?
5: 68900.
2: Exatamente, cada mensagem custa.
5: 1,5€ mais IVA.
2: E depois só tens de esperar por sexta-feira, dia?
5: É sexta-feira.
2: 24. Se te ligarem, tens de atender dentro de quantos toques, João?
5: É 5.
2: E dizer?
5: Show me the money.
2: Exatamente, bem. Este João Miguel Costa está treinado, mas ele está aqui a suar. Eu estou a sentir
5: não,
2: aqui.
5: Não, agora um neste momento estou a sentir aquelas provas de cães, sabes? Passa agora por cima desta ponte. Isso, agora estava um biscoito e muito bem. Contorna os cores. Agora neste momento estou no meio daqueles túneis de plástico.
2: João, e se os nossos ouvintes quiserem mais informações, é onde?
5: É em cidade.fm.
2: Ou
5: então ligam para a Vera Fernandes.
2: Ligam para a Vera Fernandes e ela diz-vos como participarem. Portanto, já sabes, 30 mil euros é participares no Show Me the Money.
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0: Papillon, mais um acabou de tocar na Cidade FM. Boa viagem, estás comigo, Beatriz Pinto e João Miguel Costa.
1: Tarde livre.
0: Aliás, era o... Tavas. Não, High School Musical, I Gotta Go My Own Way, João. Portanto,
2: não tô,
0: tenho de ir embora, tenho de ir à
2: João,
0: minha vida. Jura por tu que não conheces esta música?
2: Não. Sabe que, olha, vamos embora com esta história então que vos vou contar rápido.
0: Okay.
2: Acabei de ver a minha namorada, Carolina, acabou de me meter a dizer que manda mensagem a dizer que eu gasto demasiado o amaciador dela. Pronto, coisas normais do nosso dia a dia.
0: Mas porquê tu queres amaciador?
2: Pá, porque medo de cera e é para ficar com o cabelo, okay. Tipo, para tirar um bocado a cera. Não usas mais um amaciador? Agora mandou uma foto a usar uma máscara facial coreana que eu mandei vir a dizer: se voltas ao meu amaciador eu gasto as tuas máscaras coreanas que mandas vir, ok. Só que o que eu lhe acabei de mandar e o que ela se calhar não sabe, ela não leu as instruções, é que aquela máscara diz lá que tens que ficar 3 horas com aquilo.
0: Ah, já sei quais é que são umas cor-de-rosa, um pacote.
2: Ela acabou de meter achar que vai poder fazer coisas da vida dela. Ela tem que já estar daqui a 15 minutos, 20, no máximo daqui a meia hora tens que já estar, minha menina, vai jantar, aparecer o mesmo,
0: o
2: pronto, Jim Carrey na máscara. Vai juntar.
0: Sabes que eu quando estive na Coreia agora, fui à Olivian, que é uma loja muito conhecida lá, e esta música já me está a irritar, com licença. Fui a uma loja muito conhecida lá, que é a Olivian, e comprei então máscaras faciais. Comprei exatamente essa que tu estás a dizer que a Carolina está a usar. E eu e o meu namorado, houve uma noite que pensámos: vamos ver um filme, comer umas pipocas com máscaras na cara. Isto deve demorar para aqui 15, 20 minutos com isto na cara. Meus lindos, quando eu fui ver a instrução.
2: 3 horas.
0: 3 horas!
2: É mesmo 3 horas.
0: Sabem onde é que estão as máscaras? Estão lá, ainda na Coreia, numa gaveta.
2: Eu na última vez usei meia horinha.
0: Não.
2: E pensei, deixa ver, pronto, se faz só um sexto do efeito.
0: 3 horas.
2: Também qual é o mal? Se calhar um sexto chega, eu tenho uma ótima pele. Para que é que eu preciso do efeito todo? Mas 3 horas, imagina tu. 3 horas, mano. Tipo, um jogo é prolongamento a penaltis.
0: E não fez 3 horas.
2: O Justin Bieber canta no meio. E mesmo assim, tens que ver outro jogo.
0: Pois é. É complicado. Mas pronto, João, estás de volta amanhã no mesmo horário, das 4 às 8.
2: Se não lá na cara depois disto.
0: Olha, é possível que não apareças, se calhar. Porque se eu fosse a tua namorada e se tu fizesse a mesma coisa, meu querido, olha, até baixei a minha via. Não estavas.
2: Não
0: estavas
2: a tua,
0: aqui.
2: Bia. Olha. Se calhar até amanhã.
0: Até amanhã, obrigada por tudo.
2: Bia, muito obrigado por ter estado aqui comigo.
0: Obrigada.
2: Gostei muito, diverti-me imenso.
0: Foi a primeira vez a fazer programa com alguém, portanto.
2: Fica marcado, não é?
0: Fica marcado para sempre. João Miguel Costa e Beatriz Pinto, foi um prazer, com licença.
2: Com licença.
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0: televisão. E acaba aceitando o homem que tem televisão. Acaba assistindo a visão na televisão. Isso, né?
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1: Olá, Belaia!
2: Olá!
1: Temos a Belaia hoje no estúdio e eu estou super entusiasmado com isto.
2: Muito obrigada, eu pedi-te, eu disse ao Kiko.
1: Não, tu estavas na lista,
2: sim.
1: Adiantaste a tua participação.
2: Não, adiantei.
1: E eu acho que fizeste super bem, porque
2: obrigada.
1: Acho que tu vais ser boa nisto, vais ser boa a dar conselhos.
2: Achas?
1: Costumas
2: não, é assim, eu há uns anos atrás, eu tinha um grupo no Facebook,
1: okay.
2: Que era o Late Night Belaia.
1: Ai, ai, ai. Exato.
2: E eu dava conselhos e dava, sei lá, ideias às mulheres, porque era só mulheres que lá estavam.
1: Exato.
2: E depois de vez em quando vazava fotografias que eu tirava para as pessoas, para as mulheres fazerem em casa, entendes?
1: Ah,
2: dava ideias.
1: E do que fazer?
2: Do que fazer, okay. E vídeos e não sei o quê. E depois às vezes alguma mulher tirava o vídeo e publicava noutros sítios e depois saía nas revistas.
1: Isso é bem chunga.
2: Horrível. Yeah, foi horrível.
1: Não era ali um grupo protegido?
2: Não era nada.
1: Pois.
2: Nada. Mas olha, eu continuava.
1: Aqui vai ser super protegido. Aqui nada do que nós dissermos vai sair aqui.
2: Vai ficar!
1: E aqui a parte importante que eu gosto sempre de dizer é que isto são conselhos, são os nossos conselhos, não.
2: Exato.
1: São conselhos profissionais, é apenas aquilo que nós diríamos a um amigo, não é?
2: Certo.
1: Pronto.
2: Ok.
1: Portanto, vamos lá ao primeiro dilema do dia.
3: Olá, Kiko. Descobri que a minha irmã de 27 anos namora com uma pessoa de 56 anos. Ela não me contou e também acho que não vai contar aos nossos pais.
1: Okay.
3: Eu gostava de falar com ela sobre isto porque acho um bocado estranho, mas não sei como abordar o assunto.
1: É assim, pela cara da Belaia, eu já
2: percebi. Esta mania
1: isto
2: dos homens quererem mandar nas mulheres. Até na idade. Até na idade da pessoa
1: de quem a irmã
2: anda envolvida, ele quer, quer controlar.
1: Achas que não é uma coisa
2: não,
1: viável?
2: Não, é assim, se a mulher fosse...
1: Se fosse ilegal?
2: Se fosse ilegal, se tivesse menos de 18 anos, era uma coisa, mas...
1: Claro.
2: A tua irmã tem 27 anos, não é? Ela namora quem quiser... Até com um senhor de 100 anos.
1: Mas o que é que tu achas sobre aquilo que às vezes as pessoas dizem que é... Às vezes a diferença de idades também é, o que isso significa que às vezes também há uma diferença de... Como é que eu ia dizer? De poder na relação. Ou seja, o homem tem,
2: sim,
1: muito mais conhecimento, tem muito mais... Será que ele vai tentar enganá-la? Será que ele vai tentar, tipo...
2: manipulá-la? É assim, pelo que se diz, eu acho que ambas as partes, às vezes... É a mulher que quer se aproveitar do homem ou o homem quer se aproveitar da mulher? Isso é o que se diz, não é?
1: Claro.
2: Agora, daí até ser verdade, há realmente relações em que é verdade, mas outras relações que é mesmo amor. E eu acho que o facto dela ser mais nova traz uma atividade extra e traz aquela coisa mais jovem. Entendes? Aquele passatempo mais, bora lá!
1: É, e se calhar também é importante, eu acho que acima de tudo, antes dele ficar irritado, ou pelo menos ele parece estar aqui um bocadinho desconfortável.
2: Eu não
1: ele
2: sei
1: tem,
2: porquê.
1: Ele tem que saber se ele faz bem. Isto é que é o ponto número um. Porque imagina, se for uma relação saudável, eu não vejo problema. Agora,
2: exatamente,
1: se for uma relação que ele já começa a perceber que ele está ali aí.
2: Pronto, sim, tens razão. Mas também ele não disse muita informação.
1: Pois.
2: Nós não sabemos muito, mas pá, eu acho que. Exato. Se ela fizer bem ao senhor e se o senhor fizer bem
1: ao senhor ao velho
2: pá, mas 56
1: para 27
2: pá, não é velho, não é idoso
1: pois
2: ainda.
1: Pois não.
2: Está cheio de vida,
1: é verdade.
2: E sabedoria, eu acho que sim. Pá, por isso, como é que ele se chama mesmo, rapaz?
1: Ele não disse o nome, aqui as pessoas ficam em anónimo.
2: Rapaz, irmão da rapariga de 27
1: que julga o relacionamento.
2: Eu acho que era fixe para vocês combinarem uma cena dos três.
1: Okay.
2: Pá, vão a um restaurante e ficas logo a perceber. Eu
1: Boa.
2: Acho que num restaurante,
1: sim,
2: dá logo para perceber. Se bebe muito,
1: okay,
2: se beber muito, não é fixe.
1: Okay,
2: fica crazy.
1: Fica logo.
2: Cray.
1: Sim, não julgar não. Pela idade. Vai conhecer a relação. Acho que é um
2: exatamente.
1: Ótimo conselho.
2: Eu acho
1: gostei
2: que
1: disso. Olha, vamos ao segundo dilema então.
2: Bora.
4: Olá, Kiko Izotti. Eu sou um miúdo de 18 anos. Eu tive alguns problemas com a minha turma de secundário, inclusive houve malta a gozar comigo. E e eu muitas vezes estive sozinho. Eu tenho uns amigos das turmas antigas, ou seja, os meus amigos que eram da turma de nono ano já vinham comigo desde a pré, portanto eu tinha muita intimidade com esses amigos e tenho muita intimidade e não os quero perder nem nada.
1: Ai, mas
4: que eu muitas vezes precisei de desabafar e acabava a falar para o boneco porque eles estavam mais concentrados a jogar. E tive alguns problemas com a minha turma de secundário e isso fez-me ficar muitas vezes sozinho. E como eu acabo a falar para o boneco quando estou a falar com os meus amigos, eu sentindo-me ainda mais sozinho. E portanto, sinto tipo que nos momentos em que, mesmo que não precise de alguém no momento, eu sinto sempre que sou o gajo que é fácil deixar sozinho.
1: Vai estar a chorar completamente.
4: E acho que o meu dilema é esse: é tipo sentir que quando mais preciso estou sozinho.
1: Blaia!
2: Eu peço logo a chorar!
1: Isto conta aqui num sítio, fala-me disso!
2: Não, não! É que, imagina, eu fico bem emocionada. Eu fico emocionada com tudo, na verdade. Eu vejo pessoas felizes, ótimo. Fico emocionada, apetece-me chorar. Vejo pessoas tristes, fico triste também e começo a chorar.
1: Portanto, sou mega sensível.
2: O TikTok, por exemplo, para mim é uma avalanche de emoções! Aquilo eu estou. Não sentes isso?
1: Muito!
2: Yeah, e depois eu levo mesmo as emoções super a sério.
1: Yeah,
2: eu fico mesmo bem enterrada.
1: Acho que
2: és
1: uma pessoa empática que sente muitas coisas. E aqui, claramente, coitado, ele sente-se mega sozinho. É, ou seja, acho que aqui o problema é um problema que, é assim, a parte boa e a parte que nós podemos começar aqui é isto não é um sentimento único. Eu acho que muita gente se sente assim. Eu acho que
2: e nem é preciso ser novo para se sentir assim.
1: Exato.
2: Até nós irmos para a cova, sentimos-nos assim várias vezes, não é?
1: Yeah.
2: E eu acho que também é procurar amigos e outras pessoas fora da escola. Eu acho que...
1: Yeah. Eu acho que a idade também é uma idade muito difícil, estes 18 anos. Eu acho que ainda sentes... Tu não sentes que aos 18 anos ainda sentias as coisas com mais intensidade, com mais... Parecia que era para sempre. Parecia que era...
2: Epá, eu agora sinto como mais...
1: por acaso está a pensar nisso. Tu agora estás ainda mais em contacto com as suas emoções. Mas não, acho que isto é uma coisa boa.
2: Mas a cena do ser jovem, eu acho que é o muito... O querer... que me vejam, yeah. Não é? Eu acho que é o início disso, não é? Porque depois passas uma vida inteira a querer que olhem para ti, não é?
1: Yeah.
2: Mas essa fase, não é, do ser jovem, acho que é mesmo o início disso e o querer fazer amizades e o querer experimentar,
1: yeah.
2: E querer ter pessoas ao lado para o fazer,
1: yeah.
2: E então acho que às vezes na escola acabamos por, quando não temos esse grupo de amigos, acabamos às vezes por estar assim um bocado perdidos,
1: yeah. Olha, eu digo-te aqui para o nosso ouvinte também, eu percebo, eu na escola era exatamente o mesmo tipo de miúdo, eu não tinha muitos amigos, eu estava sempre sozinho no recreio montes de vezes, e aquilo que eu comecei a perceber depois é que às vezes mais vale estar sozinho do que teres que alterar quem tu és, ou, uhum. Ou para estares em grupos tens que estar a ouvir coisas e não dizer nada, ou sabes, grupos parvos da escola de rapazes ou de raparigas,
2: sim,
1: que são,
2: sim, sim, sim.
1: Julgam os outros e que estão sempre. Eu odiava aquilo e então sentia-me mal nesses grupos e não queria fazer, uhum, parte. Então muitas, uhum, vezes estava sozinho. E eu acho que também a cena de estar sozinho não precisa de ser um bicho de sete cabeças, não precisa,
2: sim,
1: ser. Claro que ele aqui diz que se sente sozinho, isso é uma coisa sempre difícil.
2: Válida. E é super válido, mas também é tentar. Perguntar a outros, pá, é uma escola, de certeza que há de haver mais pessoas, pois, assim que se sentem sozinhas ou que têm os mesmos gostos que ele, não é?
1: Yeah.
2: Porque ele estava mais a falar da turma.
1: Sim, sim.
2: Da,
1: sim,
2: turma,
1: sim,
2: dele.
1: Exato.
2: Sai, experimenta, sim, arrisca, exato, vai falar com outras pessoas. Eu acho que é muito importante,
1: yeah,
2: também sairmos dessa bolha da turma ou. Por exemplo, até nós, se não estamos contentes com os nossos colegas, saímos dessa bolha da amizade, bora experimentar outras coisas com outras pessoas.
1: Yeah.
2: Eu acho que o perguntar e o experimentar só faz bem.
1: Também acho.
2: Ok? Então é sair dessa bolha da turma dele e bora falar com outras pessoas e de certeza que vai haver alguém com os mesmos gostos,
1: yeah,
2: com a mesma atitude, pá, e que queira ser... amigo e fazer coisas e experimentar com ele.
1: Estás tão linda, Blaya.
2: Oh, obrigada.
1: Estás muito. Eu já te conheço há algum tempo e estás numa fase muito bonita agora. Estás muito madura, estás muito em contato com as suas emoções.
2: Sim, mas é assim, tu conheceste-me numa fase muito crazy. Na... E o pessoal conhece-me mesmo muito nessa fase. Sim. E eu ainda continuo a ser.
1: Claro.
2: Mas não é tão para fora.
1: Tu nunca foi, ou seja, crazy, pronto, eras não, mais louco, assim, não tinhas filhos na altura também, exato, acho não. Eu. E
2: não,
1: tipo...
2: não tinha, não tinha. Eu também acho que não tinha.
1: Que eu saiba. Não, mas é giro ver, é giro ver como durante a vida sim. Podemos ser várias coisas, no fundo. Sim. Acho isso muito bonito. 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Olha, vamos aqui ao próximo dilema.
2: Não me faças chorar, por favor.
1: Não, lento.
2: Já chega!
5: Olá, aqui. Olha, fiquei sem acesso ao meu Spotify e ultimamente tenho usado o Spotify da minha namorada.
1: Okay.
5: Sou aquele gajo que ouve um bocado de tudo, mas ultimamente há uma música que não me sai da cabeça, que é aquela... É tanto vício, tanta droga, cara. Pronto, já estão a ver qual é. Pronto, eu gosto muito de Chico da Tina e a minha namorada não gosta. E quando ela percebeu que estava com uma porrada de horas de Chico da Tina no Spotify, o que é que ela decidiu fazer? Bloquear o artista e agora não consigo ouvir. A vícios, sem levar com o Paulo Futre, creio que eu venda o meu carro. Não devido que ela me ame, mas acho que está a ser muito tóxica comigo.
2: Isto só pode ser a gozar.
1: Isto é gozar.
2: O outro, o irmão do outro, o irmão da rapariga quer mandar no relacionamento. E esta menina quer mandar no que o namorado quer, pode
1: é assim,
2: ouvir.
1: Em defesa dela, a conta é dela.
2: Epá, conta dela, mas é assim.
1: Mas é assim, se vocês partilham tudo, porque é que não...
2: Paga mais um bocadinho. Mas é assim, se pagarem mais, dá para partilhar
1: dá para
2: o Spotify, não é?
1: Isso é um conselho.
2: Não sei, digo eu,
1: se
2: pago mais uns euros.
1: Se calhar é isso que ela quer, no fundo.
2: Pá, eu não tenho muito conselho...
1: Não, este...
2: Leva ao concerto.
1: Do Chico da Tina.
2: Exatamente.
1: Boa!
2: Já sei, é isso.
1: Gostei disso.
2: Não é?
1: Sim. Isso...
2: Porque as pessoas mudam de ideias às vezes quando veem os concertos dos artistas. E eu penso que o Chico da Tina é super engraçado.
1: É.
2: É assim. Houve uma fase que eu dizia aquilo que o Chico da Tina há uns anos atrás. É bem crazy.
1: Yeah, quando era o trap, quando era aquela parte.
2: Sim,
1: trap.
2: Digo que isto não faz sentido.
1: Yeah.
2: Mas. Acho que faz todo o sentido. Eu acho que ele agora está mesmo.
1: Então, tu achas
2: numa
1: que se ela o fosse ver ao vivo.
2: Sim.
1: Se calhar podia gostar mais.
2: Porque é super divertido.
1: Pois é, eu vi há pouco tempo.
2: Toda a gente gosta.
1: Yeah, yeah, yeah.
2: Mesmo que não se relacione com as músicas e que não seja um ouvinte,
1: yeah.
2: É um ritmo muito dançável.
1: É, e é super pimba. E...
2: Eu acho que ela vai gostar. Por isso, tu leva a tua namorada a um concerto do Chico da Tina.
1: Sim, eu acho que foi um bocado um exagero da parte dela estar a bloquear.
2: Também acho que sim.
1: Bloquear o artista.
2: Eu nem sequer sabia que isso dava para fazer no Spotify.
1: Eu gostava de nem saber.
2: Mas sabias que dava?
1: Não.
2: Ah, okay.
1: Não, eu gostava de não. Isso é uma coisa estranhíssima. Mas quer dizer, faz algum sentido. Agora, quer dizer, o Chico da Tina não faz mal a um pombo. Portanto, não sei se merecia ser bloqueado.
2: Não, não merece, não merece. Olha, um date super fixe, leva a jantar e depois leva ao concerto.
1: E acabam em Chico da Tina. Acho que está bom, acho que é um bom
2: conselho. Também acho que sim.
1: Vamos ao próximo.
6: Oi, Kiko, e convidados. Ai, meu Deus, se isto for para o ar, vou ficar tipo histérica, não acredito.
1: Ui, prepara-te.
6: Então, tenho uma melhor amiga, linda, maravilhosa, alma do meu coração, o sol do meu dia e a lua da minha noite.
1: O amor dela.
6: Mas ela tem um traço de personalidade que eu acho que pode um dia destruir a nossa amizade. O que acontece é que quando alguém a magoa de alguma forma, diz alguma coisa que ela não queria ouvir, ou faz alguma coisa que não vai muito alinhado com os standards dela, ela corta logo relações. Zero tentativas de comunicação, de ou se tenta, tipo, fica ali aquilo tudo eu muito percebo. Dependente, muito mal resolvido. E depois o que ainda agrava, está mais ligado com isto, é que ela constrói uma realidade na cabeça dela e não tenta reparar a situação. Ela interpreta muitas vezes as coisas à maneira dela. Já vi isto acontecer algumas vezes e isto preocupa-me imenso que um dia calho para o meu lado. Tenho imenso medo que um dia seja eu nessa situação e perder uma amizade assim, e eu não sei como ou se devo abordar isto com ela. Por favor, ajudem-me. Obrigada, muitos beijinhos.
1: Pá, isto é complicadíssimo, porque eu consigo ver todos os lados nesta situação. Eu consigo sentir empatia pela amiga que tem este traço de personalidade, ou seja, esta maneira muito intensa que vive as coisas e que sente a rejeição. Então, às vezes nem é a rejeição, mas ela sente que é uma rejeição enorme.
2: Sim, o facto de alguém não falar mais já é tipo, ok, o que é que está a acontecer? Mas eu às vezes sou assim.
1: Eu também, por isso é que eu estou relacionado com ela. Eu sei perfeitamente o que é isso. Do outro lado, também percebo a amiga dela, próxima, gosta dela, e ela pensa, isto um dia vai-me calhar a mim na rifa.
2: É cansativo.
1: Não, e um dia vai-lhe calhar a ela. Sim. Quando lhe calhar a ela.
2: Eu acho que, deixa-me pensar um bocadinho. Eu acho que é sempre fixe abordar essas situações e conversar com ela, visto que são amigas e se são boas amigas, eu acho que a outra rapariga vai sempre perceber.
1: Yeah.
2: Não de uma maneira agressiva.
1: Uhum.
2: Eu acho que é do tipo, olha, achas que isto faz sentido? Fizeste isto, achas que isto faz sentido? E ela diz sim, e tu. E a amiga diz, ok. Está bem, mas olha, eu pensava, não sei.
1: Falar com amor, eu acho que pode ser uma boa solução.
2: Eu acho que é abordar de uma maneira muito soft.
1: Mas também é assim, também aqui vou ser um bocado advogado do diabo, que é. E eu, apesar de ser, ou seja, eu relaciono muito com a amiga aqui, ok? Eu estou muito do lado da amiga. Mas a verdade é, eu não posso achar que as pessoas têm a responsabilidade de lidar com todos os meus lados e que não podem ficar chateadas porque é como eu sou.
2: Sim.
1: Ou seja, também chega um ponto onde tu pensas, ok, já lhe dei vários avisos, já tentei várias vezes dizer, tipo, olha, estás a exagerar, não achas que isto pode ser antes assim, ou podes. E a pessoa fica mega defensiva, chega a um ponto, também não podes fazer grande coisa.
2: Mas também ela acho que se está a preocupar com o futuro, que ainda nem sequer aconteceu.
1: Porque ela vê que ela é assim com as outras pessoas, porque é que não há de ser assim com ela? Eu acho que ela está a ser inteligente.
2: Mas se calhar é com as outras pessoas.
1: Tu achas que pode. Tipo, as pessoas
2: se calhar
1: mais.
2: Ela é diferente. São amigas porquê?
1: Ok.
2: Não sei.
1: Mas tu não, mas tu não pensas sempre. Imagina,
2: dar o benefício da dúvida.
1: Quando tu vês alguém a ser. Quando tu vês um grande amigo teu a ter uma atitude muito injusta, tu ficas um bocado. Porque é tipo, não o conheces ali. E eu acho que aqui é o que está a acontecer.
2: Depende do nível da amizade que ela tem com os outros amigos.
1: Ok.
2: Eu acho que aquela má atitude toda a gente tem, às vezes.
1: Uhum.
2: Eu tenho, às vezes falo mal.
1: Claro.
2: Pá, e quem é meu amigo sabe que às vezes eu sou assim.
1: Sim, também existe espaço para aceitar esse lado, não é? Tipo, ela não achar que é sobre ela. Isto é sobre também como a amiga sente as coisas de forma.
2: Exatamente.
1: Será que a amiga faz terapia? Isto é horrível de dizer e de sugerir, acho que é tipo. E é um luxo para muita gente, sabe? Nem toda a gente consegue fazer terapia, isso é
2: terapia
1: importante.
2: Não é uma coisa barata.
1: Mas eu só digo isto porque a mim ajudou-me um bocadinho. Ajudou-me a ser menos
2: nessa
1: intenso.
2: Cena de anger, tipo.
1: Sim, pá, porque às vezes era ridículo. Às vezes, imagina, alguém não me respondeu a mensagem e eu já me estava a convencer que a pessoa não gostava de mim, que estava a ser ridículo, que eu estava tipo. E fazia, lá está, fazia esta narrativa toda. E eu até consegui parar-me e tipo parar de fazer isso, custou. E às vezes continua a fazê-lo.
2: Eu acho que já fui mais assim, mas, por exemplo, agora a menstruação, em relação à menstruação, uma pessoa vai ficando mais velha e as coisas vão ficando mais intensas, entende?
1: Achas? Ok.
2: E então,
1: em que sentido?
2: quando eu estou a começar a ter a menstruação, umas semanas antes começo a ficar super paranoica e bem agressiva e tenho mesmo que me...
1: Pois, ok.
2: É, tem sido, e isto antes não me acontecia. E tenho percebido que vem atrelada à menstruação.
1: E as pessoas à sua volta acabam por sofrer com isso, se calhar, não é?
2: Totalmente. Todas. O meu namorado, então. Ele percebe, ele começa a perceber antes de eu perceber. Porque eu começo logo a falar mal, começo logo a sentir as coisas de uma maneira diferente.
1: Yeah.
2: E eu acho que, pronto, em relação a essa amizade, eu acho que tem mesmo que haver aquela conversa super suave. Olha, achas que faz sentido? Fez sentido tu dizeres isso a essa pessoa?
1: Yeah. Ir com pezinhos de lã.
2: Yeah.
1: E não,
2: acho também, que a comunicação é super essencial.
1: É essencial. E ela também não pode ter medo de falar com a amiga sobre isso. Aí é que a coisa torna-se complicada.
2: Mas não de uma maneira agressiva. É tipo,
1: yeah.
2: Olha, achas que faz sentido?
1: Achas que faz sentido?
2: Achas que faz sentido?
1: Achas que faz sentido, seu Carvão? Nós somos outros a dar conselhos. Acho que realmente daqui vamos ser internados.
2: Peço desculpa.
1: Nós é que precisamos de terapia. Vamos ao próximo conselho.
7: Alô, Kiko. O meu dilema é relacionado com o meu parceiro. Nós temos objetivos de vida, ambições, valores e maneiras de ver a vida e a nossa relação muito diferentes. E eu emigrei para poder estar com ele e deixei tudo para trás logo quando tinha 18 anos.
1: Pois.
7: Deixei uma casa que eu tinha em Lisboa que não tinha de pagar a renda.
1: Ui.
7: Deixei a minha família, deixei os meus amigos, o trabalho, tudo, completamente. Ele diz que não vê e nunca viu isto como um sacrifício, porque sacrifício na definição dele é só quando perdemos alguma coisa que não dá para voltar a ter. Pronto, enfim, muita coisa aconteceu, entretanto. Ele diz que tenho de arranjar coisas para fazer no meu tempo livre e depois a moa quando eu faço e não gosta que eu saia à noite e as amizades que eu faço ele não aprova. Pronto, eu decidi sair do país quando eu tinha mirado com ele para poder voltar à universidade e ele disse que achava que não era boa ideia e que não era bom para mim.
1: Mas o que é que ele acha?
7: Ele acabou comigo no carro e no dia a seguir disse que se arrependeu. Depois disse que tínhamos de acabar porque não conseguia estar nestes desequilíbrios emocionais de hoje acabamos, amanhã não acabamos, depois acabamos, depois voltamos coisa. Ele enviou mensagem depois disso e falámos por mensagem e agora ele disse que quer voltar e que vai mudar e vai ser melhor. Mas eu já fiz estas promessas tantas vezes e nunca cumpriu. E entretanto agora nós falámos outra vez e ele diz que quer reconciliar e tal, mas sei lá, eu sinto-me muito estranha e ainda me sinto ansiosa, então eu não sei o que fazer. O que é que me aconselhas?
1: Amiga.
7: Muito carinho e beijinhos.
1: Amiga, eu aconselho a respirar primeiro. Há muita coisa aqui a acontecer.
2: Muita coisa mesmo.
1: Muitas camadas.
2: Muitas camadas. É assim, uma das coisas que eu vim aprendendo à medida que o tempo passa é que o amor é simples, mas a gente torna-o muito complicado. E entendo que quando nós estamos apaixonados fazemos tudo por a outra pessoa. É super normal isso acontecer. É muito normal. Uma traição, por exemplo, e a gente perdoar. Quando nós amamos uma pessoa, realmente fazemos estas coisas que talvez possam ser loucuras. Mas quando nós abdicamos de nós próprios,
1: somos.
2: Sim, em prol de outra pessoa, aí é que as coisas começam mesmo a ser complicadas.
1: Uhum.
2: E então eu entendo que ela queira ficar com ele. Mas a partir do momento que ela não está feliz,
1: uhum.
2: E miúda, existem muitas pessoas pelo mundo.
1: Yeah, sabes que eu acho que aqui ela está a sentir as coisas com mais intensidade, porque está num país diferente, onde emigrou para ir estar só com ele. Ou seja, eu acho que ela se calhar está a sentir que ele é a única pessoa
2: não,
1: do mundo.
2: Não, existem muitas pessoas no mundo.
1: Yeah.
2: E quando nós amamos, nós pensamos que vamos ficar com aquela pessoa para sempre e está tudo ok pensar assim, mas existem outros matches por aí que te vão dar valor, que te vão deixar sair, que te vão deixar fazer novos amigos, que te vão mostrar novas coisas para tu fazeres sozinha ou acompanhada.
1: Sim.
2: E então...
1: existe aqui um lado tóxico que me preocupa, que ela falou, que é a coisa dele não quer que ela vá sair, não quer que ela... Quer dizer...
2: Sim, ou que vá fazer coisas novas, ou que faça amigos, ou que faça... Não! Não, isso não é normal, não vamos normalizar isso. Isso não é normal, baby.
1: Não.
2: Vamos só... Tipo, ok, eu entendo perfeitamente se ela quiser dar outra oportunidade, mas se nessa oportunidade que ela der, as coisas continuarem iguais, salta fora. Existe outra pessoa para ti, tenha certeza disso.
1: Yeah.
2: É tá... difícil, é difícil.
1: E achas que quando encontras é difícil achares que vais sentir aquilo mais alguma vez?
2: Mas
1: é?
2: vais sentir. Tenha certeza.
1: Eu estou a olhar para ti do género, vais mesmo, será que vais?
2: Vocês vão aí, todas as pessoas que pensam que nunca vão achar a pessoa da vossa vida porque é difícil ou porque já encontraram uma vez alguém que tem tudo a ver com vocês, mas existe sempre coisas que vos deixam de pé atrás, epá. E atenção que estas coisas que ela disse são muito graves, são mesmo muito graves. Poxa. Se fosse do tipo, nós temos objetivos diferentes.
1: Sim.
2: Isso era uma coisa.
1: Yeah.
2: Pá, cada um pode fazer.
1: Sim, ele quer isolá-la, isso preocupa-me.
2: Exato.
1: Porque aí é que a coisa entra para caminhos apertados. Ele quer só para ela.
2: E esta coisa de vamos acabar, acaba, não quer mais nada contigo e depois volta e depois acaba. Isso é uma montanha russa de emoções que não é nada bom.
1: E que às vezes nós ficamos viciados, sem nos apercebermos, é quase uma droga.
2: Sim.
1: Quase aquela.
2: Há uma pessoa, e eu acho que isso é muito importante, há uma pessoa para ti. Às vezes tens de passar por muitas. Experimenta. Experimentar é bom.
1: Yeah. Experimentar várias pessoas, não é?
2: Sim. Antes. Às vezes existe assim um tabu das mulheres experimentarem várias pessoas, terem vários relacionamentos.
1: Isso
2: mas
1: é machismo,
2: está tudo certo.
1: Claro.
2: Bora lá experimentar e achar.
1: Vamos divertir-nos.
2: Achar a nossa pessoa.
1: Yeah. Bom conselho. Olha, é isso, Bleia.
2: Já está.
1: Está feito. Tu ficavas, eu sinto que tu ficavas aqui em maio do outro episódio. A Bleia vai voltar. Foste muito boa a dar conselhos. Sinto que estiveste no ponto. Olha, muito obrigado por teres vindo.
2: Gostei muito de estar aqui contigo.
1: Eu também.
2: Obrigada.
1: Gostei de ver-te. Vamos ver um cafezinho. Tchau, tchau.
2: Tchau.
1: E chegámos ao fim de mais um episódio de Terapia de Segunda. Já sabem, vocês podem mandar os vossos dilemas para o WhatsApp, que é o 935160135. Podem mandar em áudio, em mensagem e nós respondemos aqui. 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